0: Recomendação do escritório do representante de comércio dos Estados Unidos. Alckmin afirmou que as autoridades brasileiras forneceram farta documentação, comprovando que a política comercial brasileira não discrimina nem prejudica o comércio dos Estados Unidos, tampouco viola normas internacionais vigentes.
1: O governo brasileiro recebe com indignação e entende ser extremamente injusta a recomendação, a proposta do USTR ao o presidente Trump. E o presidente Lula vai trabalhar no sentido de que isso não se converta.
0: O governo brasileiro rebateu as alegações dos Estados Unidos para impor nova tarifa de 25% ao Brasil. Entre as justificativas, o país norte-americano alega restrição às grandes empresas de tecnologia, combate ao desmatamento e problema com propriedade intelectual. Em nota, o Brasil esclarece que não há qualquer restrição contra as grandes empresas de tecnologia dos Estados Unidos, que o governo brasileiro apresentou proposta para enfrentamento ao crime organizado e de combate à corrupção ao Departamento de Estado, e que o PIX não traz prejuízo às instituições financeiras norte-americanas. O ministro da Fazenda, Dario Durigan, afirmou, inclusive, que o sistema brasileiro de pagamentos é inegociável.
2: O PIX, como esse símbolo maior da nossa soberania financeira, será protegido, será resguardado pelo governo do presidente Lula e não está em nenhum momento em questão para debate.
0: Em evento realizado em Goiás, o presidente Lula mostrou um cartaz com a frase "O PIX é do Brasil" e reafirmou a importância do sistema de pagamento para o brasileiro.
3: O PIX é do Brasil, porque o PIX é de graça e é público e ninguém paga nada. É só clicar o PIX que está resolvido o nosso problema. O país não aceita ser tratado como se fosse uma republiqueta de banana.
0: O presidente Lula também condenou a recomendação de nova taxação a produtos brasileiros e diz que conversou com o presidente Donald Trump sobre as questões comerciais na visita que fez aos Estados Unidos.
4: Eu fiz 3 horas de reunião com o Trump. Eu entreguei 4 documentos para eles. Eu entreguei um documento sobre a questão do comércio, provando para ele que eles são superavitários, não são deficitários, provando para ele que os principais produtos americanos pagam 0 de imposto aqui no Brasil. Tudo isso dito para ele.
0: O ministro do Desenvolvimento, Indústria, Comércio e Serviços, Márcio Elias, afirmou que não são todos os produtos que entrariam nessa nova taxação e explicou como pode afetar o Brasil.
5: Os setores mais atingidos seriam de máquinas, de equipamentos, o que tem valor agregado e traz muito prejuízo para emprego, para renda, para as indústrias. O setor de plásticos, produtos de madeira, os papel, cartão, calçados, ferro fundido e peixes e crustáceos. Essas são as áreas mais expostas se essa proposta se convertesse em tarifas, coisa que a gente acredita que não vai ocorrer.
0: O prazo legal para que os Estados Unidos imponham a nova tarifa ao Brasil é 15 de julho. Até lá, o governo do Brasil espera reverter a recomendação. Reportagem Graziele Bezerra.
6: E o governo brasileiro informou que está cumprindo a meta de zerar o desmatamento até 2030, após a alegação contrária dos Estados Unidos.
7: Segundo o governo, a área queimada no país recuou cerca de 40% em 2025, frente à média do período 2017-2024.
6: Além disso, dados divulgados pelo MAP Biomas indicam que, em 2025, o desmatamento no Brasil atingiu seu menor nível em 7 anos.
7: Pela primeira vez desde 2019, o desmatamento ficou abaixo de 1 milhão de hectares em um ano.
6: O estudo constatou também queda de 20% no desmatamento em todos os biomas no ano passado em relação a 2024.
7: O secretário extraordinário de controle dos desmatamentos e ordenamento ambiental do meio ambiente, André Lima, comentou que os resultados vêm de um trabalho que engloba o controle do desmatamento e o reforço de fiscalização.
8: A gente vem conseguindo um trabalho incrível aí de todo o governo federal, fruto da implementação desses planos de prevenção e controle dos desmatamentos em todos os biomas, principalmente de algumas medidas estruturantes que elas vão começar a alcançar mais resultado a partir de agora, de forma mais expressiva a partir agora de 2026. O Brasil dando uma contribuição relevante em magnitude global, né, com impactos globais, não só locais, e mostrando também para os demais países que é possível, sim, almejar essa meta do desmatamento zero até 2030.
6: Mudando mudanças na escala dos trabalhadores, que vão exigir a adaptação dos pequenos empresários.
7: Programa Desenrola Pequenos Negócios, que pode ajudar os empreendedores e empresários endividados a acertarem as contas.
6: Temas que estão no radar do Ministério do Empreendedorismo, da microempresa e da empresa de pequeno porte. E nós hoje vamos conversar com o ministro Paulo Pereira sobre eles. Boa noite, ministro.
9: Boa noite, Luciana. Boa noite, Lucianos. Lucianos aqui. É uma alegria estar na Voz do Brasil.
6: Ministro, vamos começar falando sobre a escala 6x1 e os impactos que esse novo modelo de trabalho sobre os pequenos negócios vai ter. A escala 6x1 ainda vai ser apreciada pelos senadores, né? Mas a gente vai falar agora um pouquinho desse impacto no comércio. O que está sendo esperado?
9: Ó, Luciana, em primeiro lugar, a gente acha importante dizer que a gente acha que o grande impacto da redução das escalas 6x1 é positivo para a economia, né? Em primeiro lugar, porque as pessoas vão ter mais tempo. E tendo mais tempo, elas vão consumir mais, vão mais ao cinema, vão mais aos restaurantes, vão estudar mais, as pessoas vão ter mais tempo para se formar, o que movimenta os negócios de educação e, ao mesmo tempo, aumenta a produtividade do trabalhador, que vai estar melhor formado e tudo mais. Vão ter mais tempo para cuidar da saúde, para cuidar da família. Então, de um modo geral, a gente imagina e espera um impacto positivo em vários negócios que vão crescer pelo aumento dessa demanda dos trabalhadores que terão mais tempo. Além disso, Luciana e Luciana, é importante dizer que nós vamos ter melhorias no ambiente do trabalho. Trabalhadores mais assíduos, que vão ter mais tempo para cuidar da sua saúde, portanto vão estar menos licenciados por problemas de saúde. Só para você ter ideia, no ano passado, em 25, foram mais de 500 mil trabalhadores e trabalhadoras afastados por problemas de saúde, né? Rotatividade menor, uhum. E gente mais descansada que se educa mais vai ter maior produtividade. Então, a gente acha que o impacto é positivo. Agora, evidente, o presidente Lula está de olho para encontrar aqueles negócios, especialmente os pequenos e os médios, que possam ter algum impacto, vamos dizer, mais pesado, e aí nós estamos preparando medidas para ajudar esses empresários a passarem por essa mudança.
7: Ministro, a gente tem aqui uma pergunta de uma empresária de Brasília. Ela quer saber se o Ministério vai ajudar os empresários nessa transição. Vamos ouvi-la.
10: Meu nome é Carolina Celidônio, sou empresária, moro em Brasília. Ministro, boa noite. A pergunta é como o Ministério vai ajudar o microempresário na transição da escala 6x1 para a escala 5x2?
9: Olha, Carolina, a gente está olhando isso de perto e aí tem uma série de medidas. Então, em primeiro lugar, reforçar as medidas que já estão em curso, não é, Carolina? Assim, Desenrola 2, vocês acabaram de mencionar. É a primeira vez na história do Brasil que um governo federal entra em campo para reduzir as dívidas da sociedade, as dívidas das empresas, as dívidas das famílias, não é? Também indo para a segunda edição agora. Esse governo fez as maiores linhas para pequenos negócios, a primeira vez que tem uma linha específica para negócios que faturam até R$360 mil, pequenas empresas. O Procredit 360, o Pronamp, então ampliação do ambiente de crédito. Fora isso, nós estamos pensando em algumas ações específicas para as microempresas. E aí duas coisas importantes. Em primeiro lugar, estamos pensando o que a gente pode fazer para melhorar o ambiente do MEI. Né? A possibilidade de aumentar o teto, permitir que, né, microempresários que faturem um pouco mais possam continuar no MEI. Eventualmente a possibilidade de contratar mais, nós estamos estudando uma série de soluções para o empreendedor e para a empreendedora micro individual que tem essa atividade tão importante para o país. São 18 milhões de brasileiros aqui. E fora eventuais ponderações, processos de transição que também vão ser estudados no tempo certo. Então agora é focar na aprovação do Senado e o governo continuar na preparação das medidas para que esse público possa sair bem, sair de forma positiva dessa mudança.
6: Ministro, o senhor falou do Desenrola 2.0, que tem um braço aí voltado para os pequenos negócios, né? Como é que os micro, pequenos e médios empresários podem renegociar as dívidas?
9: Olha, primeiro vamos olhar o que é o Desenrola, porque é uma ideia super bacana que o presidente Lula trouxe, né? Você não me perguntou disso, mas um comentário rápido. Desenrola tem uma parte importante para as pessoas físicas. Como um pedaço importante dos empreendedores brasileiros são empreendedores informais, esse Desenrola afeta também os empreendedores. Lá, Luciana, os empreendedores, as famílias, têm descontos de 30% a 90% das suas dívidas, juros pequenininho, de 1,99%, e prazos alongados para pagar. Como é que eu desenrola pessoas jurídicas? Como é que vai funcionar o desenrola para as empresas? Aliás, como é que funciona? A gente fechou agora o ciclo de um mês do desenrola. Uhum. Primeiro lugar, o presidente Lula dá uma linha de crédito para que o sujeito, o empresário, saia de uma dívida cara e possa ir para uma dívida barata. Então, a pessoa pegou lá os juros do cartão de crédito, o cheque especial, o empréstimo pessoal, uma dívida de 10 mil reais em um ano pode ter virado 45, 46, 50 mil reais. Multiplica até 5 vezes a dívida em um ano. No desenrola, essa pessoa pega um crédito barato com juros de Selic mais 5, ou seja, no máximo 20% ao ano, que é bem baixo para o Brasil, quer dizer, os 10 mil reais lá viram 11, 12, até 2 anos de carência, ou seja, a pessoa pega o crédito e fica 2 anos para começar a pagar, e depois que ela começa a pagar, ela tem até 8 anos para pagar. Então é de mãe para filho aqui o modelo do desenrola, para permitir que esses negócios que se endividaram muito no passado possam recuperar o seu fôlego para investir e gerar emprego. Ó, com um mês de programa, Luciana, a gente já tem mais de 10 bilhões emprestados para essas pequenas e médias negócios, e negócios no Pronamp e no Procred. São 60 mil operações de Pronamp, que são as empresas um pouquinho maiores, mais de 18 mil operações do Procred. Então, até aqui o programa, nós estamos trabalhando, estamos focados, mas até aqui o programa é um sucesso.
7: Ministro, a gente tem mais uma pergunta aqui de um ouvinte sobre esse tema. Vamos ouvir.
11: Meu nome é Carla Carnevale Gomes, sou proprietária de uma padaria em Eldorado do Sul, Rio Grande do Sul. E eu tenho uma dúvida: quem está com o nome sujo ou com o CNPJ negativado vai conseguir acessar o desenrola com facilidade?
9: Olha, Carla, na verdade o desenrola é pensado especialmente para essa pessoa. Se você está com esse problema, conhece algum empresário que está com esse problema, estimule a pessoa a buscar o desenrola. Porque a ideia é exatamente essa, que a pessoa tem um crédito barato. Ô, Luciano, por que esse crédito é barato? Olha, vejam que interessante o modelo criado pelo governo presidente Lula. Porque o governo garante a dívida. Uhum. Por que um empréstimo é tão caro para um pequeno empresário? Porque ele não tem bem, ele não tem dinheiro no banco. Minha avó dizia assim: só consegue empréstimo quem não precisa, né? A pessoa que precisa não tem como garantir o débito. Por que esse empréstimo é barato? Porque o governo garante o débito. Diz: banco, pode emprestar lá para dona Carla, dona da padaria, que se ela não pagar, eu pago. E isso permite que o modelo tenha juros menores. Então, esse programa, o desenrola, é focado sim para aqueles que estão com o nome sujo, que estão negativados, que estão com dívidas bancárias. Basta que o empresário ou a empresária procure o seu banco e diga que quer entrar no desenrola, entenda os termos e avance nessa contratação, que se dá diretamente no banco que é detentor da dívida.
6: E já tem um balanço, o senhor falou 10 bilhões de reais pelo Pronamp e pelo Procred, que emprestam esse dinheiro para as pessoas, né? E tem um balanço mais?
9: É isso, acho que. Nós disponibilizamos um recurso grande, né, de garantia. O recurso pode chegar a 10 bilhões de reais da parte do governo, que vai permitir empréstimos de até 60 bilhões de reais, é bastante dinheiro. E os dados que a gente tem hoje, aliás, os dados estão fresquinhos aqui, a gente acabou de levantar. São dessa ordem, quer dizer, são mais de 10 bilhões emprestados já. No Pronamp, o Pronamp é aquela empresa um pouquinho maior, que pode faturar até 4,8 milhões de reais por ano, uma empresa grande já. No Pronamp são 60 mil operações já, mais de 60 mil operações. E no Procred, que essa é uma linha que a gente tem especial carinho, porque foi criada pelo presidente Lula para as empresas menores, que faturam até 360 mil reais por ano, 30 mil reais por mês. No Procred a gente tem mais de 18 mil empresas que já buscaram essa linha de apoio para que, como eu disse, possam limpar seus nomes e voltar a investir, gerar emprego e fazer o Brasil crescer.
7: Ministro, agora a gente recebeu também perguntas de microempreendedores individuais. O Ideraldo, do Acre, quer saber sobre o teto de faturamento do MEI. Vamos ouvir.
12: Senhor ministro, meu nome é Ideraldo Gomes, moro na cidade de Chapuri, estado do Acre. Atualmente eu sou MEI e eu queria lhe perguntar se há perspectiva do teto subir, que hoje é de 81 mil, se há perspectiva do teto subir mais.
9: O Ideraldo está bem informado e está acompanhando os debates nacionais importantes aí. Primeiro assim, Ideraldo, primeiro só fazer um comentário rápido sobre o MEI. O MEI é uma criação do presidente Lula, né? O que que faz o MEI? É uma revolução social no Brasil, porque são 18 milhões de brasileiros que estavam na renda informal, que, portanto, não tinham um comprovante lá para poder alugar uma casa, não tinham um comprovante para tomar um empréstimo. Se fosse lá a senhora que faz a tapioca de manhã, se acidentasse, ela não tinha auxílio doença. Se fosse a manicure e engravidasse, ela não tinha auxílio maternidade. Então, o que fez o presidente Lula? Criou um microempreendedor individual, botando todo o sistema de previdência à disposição dessas pessoas. Então, todos os direitos previdenciários que um seletista tem, eles passaram a ter também, formalizando a renda e gerando um CNPJ. Portanto, é uma revolução criada pelo presidente Lula lá no segundo mandato dele. Qual que é o pleito da categoria hoje, Luciano? É que há muitos anos esse teto tem um limite de quem pode ser MEI. Como é um modelo muito facilitado, a pessoa, um empreendedor no Brasil há 10 anos antes do MEI tinha que pagar 15 tributos para empreender. Agora ele paga R$ 80 por mês, uma vez só, uma única guia. Como é muito

0: rápido, valeu demais, quero voltar outras vezes, é um prazer estar com vocês.
1: Atendimento para a população e formação de médicos especialistas.
2: Foi inaugurado hoje o Hospital Universitário de Catalão, em Goiás, que vai atender mais de 1,5 milhão de pessoas da região.
1: O presidente Lula esteve na inauguração e também visitou o Hospital Universitário de Rio Verde, que tem sido referência em inovações tecnológicas no SUS.
3: O novo Hospital Universitário da Universidade Federal de Catalão vai atender 56 municípios da região centro-sudeste de Goiás, beneficiando mais de 1,5 milhão pessoas. A estrutura tem capacidade para 166 leitos de internação, incluindo UTI adulto e neonatal, e conta ainda com salas cirúrgicas, obstétricas, de endoscopia, consultórios ambulatoriais e parque de diagnóstico por imagem completo. Para iniciar as atividades, o Hospital Universitário recebeu 67 milhões de reais do governo federal. E para o custeio da unidade, o Ministério da Educação vai garantir um repasse anual de 261 milhões de reais. O presidente Lula destacou a importância da parceria para concluir projetos como este.
4: Muitas vezes as prefeituras ou o próprio estado, às vezes, tem condições de fazer um hospital. Mas o problema da saúde, o mais simples é o hospital. O que é difícil é comprar as máquinas que precisa e o custeio do hospital. E aí é que entra a comparecência democrática. É estabelecer que um ente sozinho não consegue fazer as coisas, então é preciso juntar prefeito, governo do estado, presidente da república e Deus para que a gente atenda aos interesses do povo desse país.
3: Além de garantir atendimento a quem precisa, o Hospital Universitário de Catalão vai ampliar a formação de médicos. Com mais especialistas, a expectativa é reduzir o tempo de espera por consultas, exames e cirurgias na região. A medida integra o programa Agora Tem Especialistas do Ministério da Saúde. O ministro da pasta, Alexandre Padilha, comentou os resultados do programa pelo país.
5: O Agora Tem Especialista, que criou uma tabela de financiamento que é 3 vezes maior do que a antiga tabela SUS, que permitiu que hospitais privados pudessem abrir as portas para atender os pacientes do SUS, que faz investimentos como esse que nós estamos fazendo aqui, nesse um ano, 2025, nós batemos o recorde de cirurgias eletivas pelo SUS, 14 milhões e 900 mil cirurgias pelo SUS.
3: Também nesta terça-feira, o presidente Lula visitou o Hospital Municipal Universitário de Rio Verde. A unidade se tornou referência em inovação na rede pública de saúde e realizou este ano a primeira cirurgia robótica pelo Sistema Único de Saúde da região. Reportagem Gabriela Noronha.
2: E pela manhã, o presidente Lula esteve em Catalão para inaugurar a nova sede do Instituto Federal Goiano.
1: O novo local ampliou a capacidade de atendimento e substituiu o imóvel anterior, que era alugado.
6: Foi com base na qualidade de ensino que o estudante Heitor Martinez de Andrade escolheu o Instituto Federal de Catalão para fazer o curso de técnico em informática integrado ao ensino médio. Agora, com as instalações novinhas, ele conta que está ainda mais animado.
7: A gente não tinha várias coisas básicas. Era um lugar muito remoto, aqui já é um lugar bem mais próximo do centro urbano. Está tudo no prédio novo, contribui muito para a gente se dedicar para a aprendizagem.
6: A nova sede do Instituto Federal Goiano recebeu 6 milhões e meio de reais em investimentos do novo PAC, que financiaram mais de 70% do valor total da obra. A unidade de Catalão já conta com mais de 2.800 matrículas. A previsão é que outras 800 vagas sejam oferecidas com a contratação de mais servidores e a abertura de novos cursos até o ano que vem. A nova estrutura também fortalece projetos de pesquisa desenvolvidos pelo campus. Um deles busca criar rotas tecnológicas para o processamento de minerais críticos e terras raras extraídos do complexo mineral de Catalão. O ministro da Educação, Leonardo Barchini, falou sobre o potencial dos institutos federais.
8: Que educação pública gratuita de qualidade quer dizer soberania, quer dizer que nós vamos preservar as nossas terras raras, os nossos minerais críticos, o meio ambiente.
6: Em todo o estado de Goiás, há 14 campi do Instituto Federal, que oferecem 236 cursos e contam com mais de 30 mil alunos matriculados. No Brasil, os IFES possuem 36 sedes próprias, com

0: investimento de mais de 430 milhões de reais por meio do novo PAC. O presidente Lula ressaltou a importância da educação na transformação do país.
1: Não tem saída se a gente não investir na educação. O que a gente vai investir hoje é retorno financeiro amanhã, é retorno cultural.
0: Durante a cerimônia, o Ministério da Educação lançou um edital que vai financiar a participação de estudantes em competições científicas nacionais e internacionais. A iniciativa busca ampliar oportunidades para jovens pesquisadores e incentivar a produção científica em todo o país. De Catalão, em Goiás, Luana Karen.
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3: A China reconheceu todo o território brasileiro livre da febre aftosa sem vacinação.
4: A decisão foi anunciada durante a visita do ministro das Relações Exteriores, Mauro Vieira, a Pequim.
3: O Brasil não registra há 20 anos casos de febre aftosa, uma doença viral altamente contagiosa que afeta animais bovinos, suínos, caprinos e ovinos.
4: E essas foram as notícias do Governo do Brasil.
3: Uma realização da Secretaria de Comunicação Social da Presidência da República.
4: Com produção da empresa Brasil de Comunicação.
3: Fique agora com as notícias do Poder Judiciário e do Congresso Nacional. Uma boa noite.
4: Boa noite para você e até amanhã.
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7: STF determina que a União elabore plano de retirada do garimpo ilegal do território Cinta Larga.
8: Para o STJ, a ação coletiva é inadequada para discutir reajustes em locação de veículos para motoristas de aplicativo.
7: Justiça condena a empresa a indenizar técnico de segurança do trabalho que foi agredido por um colega durante o expediente.
8: Boa noite, eu sou Marcelo Della Libera.
7: E eu, Marcela Luiza.
8: A União tem 30 dias para apresentar um plano para a retirada do garimpo ilegal no território indígena Cinta Larga, em Rondônia e Mato Grosso.
7: A decisão é do ministro Flávio Dino, relator do caso no Supremo Tribunal Federal. Ele levou em conta a persistência das atividades ilegais na região.
8: De acordo com a decisão, o documento deverá prever a atuação dos órgãos federais e estaduais competentes.
7: Após ser solicitado ao relator e aprovado, o plano deverá ser executado no prazo máximo de 60 dias corridos.
8: A ação coletiva é via inadequada para discutir suposto abuso em reajuste na locação de veículos para motoristas de aplicativo.
7: Essa conclusão é do STJ, Fátima Uchoa.
9: O Sindicato dos Motoristas de Aplicativo do Estado ajuizou ação coletiva contra uma empresa que atua na locação de veículos para a categoria, pedindo o reconhecimento do caráter abusivo dos reajustes e que a empresa fosse proibida de aplicar novos aumentos e de cancelar os contratos, além de ter de indenizar por dano moral coletivo. O processo foi extinto sem resolução do mérito, o que foi mantido pela terceira turma do STJ. Segundo a relatora ministra Nancy Andrighi, a ação coletiva não é cabível, pois é preciso analisar individualmente as condições de cada contrato, o que afasta a existência de um mesmo fato gerador capaz de atingir várias pessoas de maneira semelhante.
8: Um técnico de segurança do trabalho que foi agredido por um colega durante o expediente deverá ser indenizado em 30 mil reais.
7: Para o TST, a empresa tem obrigação de manter um ambiente de trabalho saudável. Larissa Batista.
10: De acordo com o boletim de ocorrência, a agressão ocorreu porque o técnico de segurança do trabalho havia identificado que um dos trabalhadores estava com o uniforme rasgado e sem itens obrigatórios de segurança. As instâncias anteriores condenaram a construtora ao pagamento de 30 mil reais e converteu o pedido de demissão em rescisão indireta. No TST, a condenação foi mantida, uma vez que a empresa responde por atos praticados pelos empregados durante o expediente e tem o dever de garantir um ambiente seguro, prevenindo situações de violência e preservando a integridade física e psicológica dos trabalhadores. A decisão foi unânime e ainda cabe recurso.
8: Justiça condena município de Santana, no Amapá, a recuperar muro de arrimo na área portuária.
7: A decisão atende a um pedido do MPF, Vanessa Pereira.
11: Segundo laudos da Defesa Civil, o muro entrou em colapso e oferece riscos humanos, patrimoniais e ambientais. Na sentença, a Justiça determinou que a Prefeitura de Santana realize a reforma da estrutura e garanta a segurança do muro de arrimo. Além disso, o município deve apresentar em até 2 meses laudo técnico e plano de recuperação que indiquem de forma precisa o estado atual da estrutura e as reformas e os reparos necessários. Após essa etapa, as obras devem começar e terminar em até 4 meses, sob pena de multa diária de R$10 mil.
8: A Justiça Federal determinou que a União adote as medidas necessárias para regularizar a situação migratória de 16 indígenas da Argentina que estão residindo em Itapiranga, Santa Catarina.
7: O pedido foi feito pela Defensoria Pública da União, que alegou que o grupo não tem nenhum documento de identidade.
8: Segundo a decisão, a Polícia Federal deve admitir a autodeclaração do grupo como elemento inicial de identificação.
7: Também deverá ser realizado, no prazo de 60 dias, o atendimento individualizado dos interessados com o objetivo de viabilizar a presença dos indígenas e a coleta dos elementos necessários para a identificação do grupo.
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8: Boa noite.
7: Uma boa noite e até amanhã.
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12: Eu sou Paula Groba.
13: E eu sou Humberto Pinheiro.
12: E estes são os destaques de hoje do Jornal do Senado, que começa agora.
13: Senado derruba a resolução do CONANDA sobre atendimento a menores de 14 anos vítimas de violência sexual.
12: Fim da escala 6x1, Davi Alcolumbre afirma que proposta sobre redução de jornada de trabalho passará por comissões antes do plenário.
13: Projeto apresentado no Senado muda regras para a criação de CPIs e análise de denúncias contra ministros do Supremo.
12: Boa noite.
13: Boa noite.
12: As regras para o atendimento de crianças e adolescentes vítimas de violência sexual podem mudar. O Senado aprovou a revogação, ou seja, o cancelamento de uma resolução do CONANDA, o conselho ligado ao Ministério dos Direitos Humanos e Cidadania, que orientava órgãos públicos e profissionais da rede de proteção sobre como acolher essas vítimas.
13: A norma também tratava dos procedimentos em casos de gravidez decorrente de estupro e do acesso ao aborto previsto em lei. O texto segue agora para promulgação. Mais informações com Rodrigo Rezende.
14: A resolução do Conselho Nacional dos Direitos da Criança e do Adolescente, o CONANDA, traz diretrizes para atendimento de crianças e adolescentes vítimas de violência sexual. O texto também trata da garantia da interrupção legal da gravidez quando esta for decorrente de estupro. A resolução diz que a interrupção legal da gestação é um direito humano de crianças e adolescentes vítimas de violência sexual e que a ausência dos pais ou responsáveis legais não impede o pleno exercício do direito à informação de crianças e adolescentes, sendo obrigatório que todas as informações e esclarecimentos sobre a interrupção da gestação sejam fornecidas de forma clara e acessível. A relatora da proposta, que susta a resolução, senadora Damaris Alves, do Republicanos do Distrito Federal, argumenta que partes do texto deveriam ter sido elaboradas pelo Congresso e não pelo CONANDA, e por isso ele deve ser cancelado.
15: Fazer uma outra resolução sem extrapolar as questões constitucionais que o CONANDA extrapolou. É isso que nós estamos questionando aqui.
14: A Ainda de acordo com a resolução, o acesso à interrupção legal da gestação no caso de crianças e adolescentes vítimas de estupro não dependeria da feitura de boletim de ocorrência relativo à situação de violência sexual e de decisão judicial autorizativa do procedimento.
12: E uma substância tóxica ainda presente em tintas e materiais de revestimento poderá ter o uso ainda mais restrito no Brasil. O Senado aprovou um projeto que reduz para 90 partes por milhão o limite de chumbo permitido nesses produtos, reforçando a proteção da saúde de trabalhadores e consumidores. O texto alinha o Brasil aos padrões internacionais de proteção à saúde.
13: A exceção vale para tintas de uso industrial e marítimo, como as utilizadas para prevenir corrosão e ferrugem. A proposta estabelece penalidades a quem descumprir as regras, como notificação, produto apreendido ou multa com valor equivalente ao da mercadoria apreendida. O texto segue agora para a sanção presidencial.
12: A proposta que reduz a jornada de trabalho e garante 2 dias de descanso semanal, também conhecida como fim da escala 6x1, passará por debates no Senado antes da votação. O presidente da Casa, Davi Alcolumbre, afirmou que o texto aprovado pela Câmara dos Deputados será analisado pelas comissões temáticas antes de chegar ao plenário. Segundo ele, por afetar diretamente trabalhadores, empresas e a economia do país, a medida exige um debate amplo e aprofundado com todos os setores envolvidos.
13: Ao anunciar uma reunião com líderes partidários para discutir o tema na próxima semana, Alcolumbre destacou que cabe ao Senado aperfeiçoar propostas de grande impacto social e econômico, e não apenas confirmar decisões já tomadas pela Câmara.
16: Essa proposta vai ter que tramitar nas comissões. Não é razoável que a Câmara dos Deputados passe 5 meses debatendo um assunto muito relevante para o Brasil e o Senado Federal seja obrigado a carimbar um texto aprovado na Câmara. Seria muito razoável se o Senado pudesse melhorar um texto com essa importância. Se os senadores pudessem debater um assunto dessa envergadura com calma, sem assodamento, sem pressa.
12: E antes de se posicionar sobre a tarifa extra de 25% proposta pelos Estados Unidos para produtos brasileiros, o Senado deve ouvir o setor produtivo.
13: O presidente da Comissão de Relações Exteriores, senador Nelson Ultradi, defendeu a análise de dados concretos sobre os impactos da medida. Segundo ele, o momento exige cautela. Repórter Raíssa Abreu.
17: A proposta de uma nova tarifa, que ainda precisa ser aprovada pelos Estados Unidos, veio dias depois do anúncio de que o governo Trump havia classificado o primeiro comando da capital, o PCC, e o Comando Vermelho como organizações terroristas. O senador Nelson Ultradi, do PSD de Mato Grosso do Sul, que é presidente da Comissão de Relações Exteriores, não descarta o envio de uma missão diplomática, institucional e apartidária aos Estados Unidos.
18: Não é uma pauta de governo ou de oposição, é uma pauta de Estado. Quanto menos contaminação política e eleitoral tiver nesse momento, melhor vai ser para o país.
17: A proposta dos Estados Unidos sobre novas tarifas ainda depende de consulta pública e de uma audiência prevista para julho. O tema faz parte de investigação que concluiu que algumas práticas brasileiras, como o uso do PIX, seriam prejudiciais ao comércio estadunidense.
12: Quem vende um imóvel no Brasil pode pagar menos imposto no futuro. Um projeto em análise no Senado autoriza a atualização anual do valor de imóveis declarados no imposto de renda pela inflação oficial do país.
13: Com isso, o contribuinte reduziria a diferença entre o valor de compra e o de venda do bem, diminuindo a cobrança do imposto sobre o ganho de capital. A reportagem é de Alexandre Campos.
19: De acordo com a proposta do senador Flávio Arnes, do PSB do Paraná, o ajuste no valor do imóvel poderá ser feito com os índices anuais do IPCA a partir de 1º de janeiro de 1996. Com o exemplo de um imóvel que na aquisição em 2002 custou R$100 mil e foi vendido em 2026 por R$600 mil, Flávio Arnes explicou que pela regra atual sobre o ganho de capital de R$500 mil será aplicada a alíquota de 15%, o que representa um imposto de R$75 mil.
20: Qual que é a nossa proposta de mudança? Valor de compra em 2002, R$100 mil. Valor de venda em 2026, 600 mil reais pela correção inflacionária do valor do imóvel desde sua aquisição, 400 mil reais. O ganho de capital será de 200 mil reais. O imposto será 15% sobre 200 mil reais, ou seja, 30 mil reais é uma redução de 45 mil reais.
19: Outros dois projetos apresentados recentemente permitem a dedução de gastos com a aquisição de aparelhos auditivos, lentes de contato corretivas e óculos de grau, inclusive a armação, da base de cálculo do imposto de renda.
12: Outro projeto apresentado no Senado propõe mudanças em decisões que hoje ficam concentradas nas mãos do presidente da Casa. A proposta estabelece prazos e prevê a participação de órgãos colegiados na análise de pedidos de criação de comissões parlamentares de inquérito, as CPIs, e de denúncias por crime de responsabilidade contra ministros do Supremo Tribunal Federal.
13: Atualmente, cabe ao presidente do Senado decidir sozinho sobre essas questões. A reportagem é de Marcela Diniz.
1: De acordo com o projeto, o presidente do Senado terá 5 dias para verificar se o pedido de criação de CPI atende os requisitos constitucionais e regimentais. Se estiver tudo ok, o documento deverá ser lido na sessão seguinte ao término do prazo e, a partir daí, a CPI deverá ser instalada em até 10 dias. Caso o presidente não se manifeste, caberá ao primeiro vice-presidente do Senado fazê-lo e, na falta do vice, a mesa do Senado votará o pedido dentro de 5 dias. O autor do projeto, senador Isalci Lucas, do PL do Distrito Federal, critica a concentração de poderes na figura do presidente do Senado e argumenta que a definição de prazos é necessária para que as CPIs cumpram seu papel de ser instrumento das minorias para a investigação de irregularidades.
21: Nenhum direito constitucional pode depender da boa vontade de uma única pessoa. Quando a Constituição garante um instrumento de fiscalização, este instrumento precisa funcionar.
1: No caso de denúncia contra ministro do Supremo Tribunal Federal, o projeto dá 15 dias de prazo de análise para o presidente do Senado. A rejeição só se dará por voto da maioria absoluta da mesa diretora.
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13: Edição de Paula Groba. Trabalhos técnicos de Eliseu Caires. O Jornal do Senado fica por aqui. Acompanhe agora as notícias da Câmara dos Deputados. Boa noite.
12: Boa noite e até amanhã.
6: Jornal Câmara dos Deputados. Atuação na Defensoria pode dar desconto no FIES a estudantes de direito.
23: Avança nas comissões a criação de carteira de identificação oncológica.
6: Projeto determina fornecimento de alimentação ao empregado doméstico.
23: Boa noite. Projeto em discussão na Câmara torna obrigatório o fornecimento de alimentação aos empregados domésticos. Confira os detalhes com o repórter Luiz Cláudio Canuto.
24: A Comissão de Trabalho da Câmara aprovou projeto que obriga o fornecimento de alimentação ou vale-refeição para empregados domésticos. O texto estabelece a responsabilidade do Poder Executivo em regulamentar as condições e os valores dos benefícios. A proposta da deputada Denise Pessoa, do PT do Rio Grande do Sul, muda a lei que regulamenta o trabalho doméstico. A relatora, deputada Érica Hilton, do PSOL de São Paulo, foi favorável à proposta.
25: Para que a trabalhadora ou o trabalhador doméstico possa adquirir a sua própria alimentação, possa se alimentar. Hoje nós não temos nenhuma legislação, nem a CLT prevê esse tipo de alimentação em natura ou via ticket ou algum fornecimento de vale refeição. E isso escancara um Brasil profundo de desigualdade, um Brasil profundo que estabeleceu os parâmetros e as relações do trabalho. O trabalho doméstico é ancorado numa relação praticamente escravocrata do que é esse trabalhador dentro da sua casa. Como é que essa trabalhadora, como eu coloquei no meu voto, muitas vezes fazendo a alimentação daquela família, quando se trata, né, de estar na casa de família, não tem a garantia de poder se alimentar com aquele alimento?
24: Érica Hilton lembrou que desde 2006, uma lei passou a proibir ao empregador doméstico descontar do salário alimentação, roupas, higiene e moradia, além de despesas de transporte, hospedagem e alimentação em caso de acompanhamento em viagem. O projeto ainda vai ser analisado pela Comissão de de Constituição e Justiça. Para virar lei, a medida precisa ser aprovada pela Câmara e pelo Senado. Da Rádio Câmara de Brasília, Luiz Cláudio Canuto.
0: Economia.
2: Wellington Prado, do PSD, condena o reajuste da tarifa de energia elétrica autorizado para Minas Gerais e afirma que a população está sendo penalizada com aumentos acima da inflação. Segundo ele, consumidores, comerciantes, indústrias e produtores rurais serão afetados pela medida.
3: Wellington Prado questiona ainda a qualidade dos serviços prestados pela empresa responsável, citando interrupções frequentes no fornecimento de energia. O parlamentar defende mais fiscalização do setor e anuncia iniciativas para contestar o reajuste e cobrar melhorias no atendimento.
0: Trabalho.
2: Luiz Lima, do Novo do Rio de Janeiro, critica o fim da escala 6x1 e questiona os possíveis efeitos da medida sobre a informalidade, os custos das empresas e a geração de empregos. Para o deputado, a mudança foi aprovada sem debate aprofundado sobre seus impactos econômicos.
3: Luiz Lima também compara indicadores econômicos do Brasil com os de outros países, destacando diferenças de salários e carga tributária. O parlamentar manifesta preocupação com a perda de competitividade da economia brasileira e com a transferência de empresas para países vizinhos.
2: Durante viagem ao Maranhão, Rubens Pereira Júnior, do PT, declara que recebeu congratulações por votar pela redução da jornada de trabalho. O deputado reforça que o projeto é mais uma medida do governo que tem como foco o segmento mais vulnerável da população.
3: Rubens Pereira Júnior também relata visitas a lideranças políticas dos municípios de Brejo, Buriti, São Mateus e Lagoaçu. Ele se coloca como um canal para as demandas dos servidores municipais e das comunidades do interior junto à Câmara.
0: Comissões.
2: Deputados querem alterar a CLT para aumentar a proteção de trabalhadores estáveis. O repórter José Carlos Oliveira nos explica as mudanças.
4: Trabalhadores com estabilidade provisória no emprego poderão ter nova proteção na consolidação das leis do trabalho, a fim de evitar injustiça nos casos de demissão por justa causa. A medida beneficia, por exemplo, gestantes e dirigentes sindicais que têm direito à estabilidade temporária na CLT. As alterações constam de projetos de lei dos deputados Ivan Valente, do PSOL de São Paulo, e Vicentinho, do PT de São Paulo, organizados em texto único do relator na Comissão de Trabalho da Câmara, deputado Bongás, do PT do Rio Grande do Sul.
9: O projeto exige, a partir do momento em que foi, por parte da patronal, dito que está, sob justa causa, esse trabalhador com estabilidade demitido, no máximo em até 10 dias, ele precisa abrir o inquérito. Aberto o inquérito, passa então a ter a defesa e, em confirmando a justa causa, aí efetivamente está consolidado, ele vai ser afastado. Mas, se o trabalhador conseguir provar que a justa causa estava incorreta, a empresa vai ser obrigada a mantê-lo no emprego e a pagar o seu salário.
4: Atualmente, a CLT já prevê a apuração de falta grave para a demissão por justa causa, mas não determina a obrigatoriedade do inquérito. Já a proposta da Câmara diz que o empregador deverá apresentar reclamação por escrito contra o trabalhador à vara ou ao juízo de direito dentro de 10 dias. A demissão só será efetivada após decisão definitiva da Justiça. Bongás explica o quadro atual que ele espera ver superado após a transformação dessa mudança em lei.
9: Um trabalhador que tem estabilidade no emprego não pode ser demitido, e nem magistrante. Mas num caso de demissão de justa causa, o que acontece hoje, tradicionalmente? O empregador demite e não abre um inquérito para que possa justificar e para que o trabalhador possa se defender. E aí essa pessoa passa a não receber salário, fica meio no anonimato. Se é um dirigente sindical que tem estabilidade no emprego, vai ao sindicato, mas ele não pode estar na empresa, não recebe salário, o sindicato tem que administrar essa situação. Então, algo totalmente injusto.
4: A proposta que protege gestantes e trabalhadores com estabilidade sindical em caso de demissão por justa causa está em análise agora na Comissão de Constituição e Justiça. Se for aprovado na CCJ, poderá seguir diretamente para análise do Senado, sem necessidade de votação no plenário da Câmara. Da Rádio Câmara de Brasília, José Carlos Oliveira.
0: Desenvolvimento Regional.
3: Ranieri Paulino, do Republicanos, cobra do governo da Paraíba a interiorização do atendimento às pessoas com deficiência, evitando que tenham que viajar longas distâncias até a capital para tratamentos básicos e especializados.
2: Ranieri Paulino defende também um projeto de sua autoria para federalizar a rodovia de ligação entre Café do Vento, Sapé e Guarabira, facilitando o fluxo regional. Ele convoca os deputados do estado a incluir a região do Brejo Paraibano no orçamento federal, garantindo mais recursos para a população.
3: Átila Lins, do PSD, considera que a agenda do governo federal produziu avanços para o Amazonas. O deputado cita a entrega de moradias do Minha Casa Minha Vida em Manaus e as ações voltadas à recuperação da BR-319, corredor que integra o Amazonas ao restante do país.
2: Átila Lins também destaca investimentos em infraestrutura, como a construção do porto da Manaus Moderna e a retomada do programa Luz para Todos. Para ele, as iniciativas abrem perspectivas positivas para o desenvolvimento do interior do estado.
0: Transportes.
3: Charles Fernandes, do PSD da Bahia, critica a decisão da Azul de reduzir a capacidade dos voos regionais que atendem Guanambi. O deputado afirma que a companhia trocou uma aeronave maior por outra de 9 lugares, apesar de a antiga operação registrar cerca de 70% de ocupação.
2: Charles Fernandes aponta que a Azul adotou medidas semelhantes para voos em Vitória da Conquista. Ele cobra providências do governo federal contra a concentração do mercado aéreo, alegando que a situação encarece passagens e compromete investimentos no interior da Bahia.
0: Agricultura.
3: Padre João, do PT de Minas Gerais, critica o uso de agrotóxicos e pede que o Congresso incentive os bioinsumos e a produção orgânica. Segundo ele, substâncias proibidas seguem presentes na produção agrícola brasileira, ameaçando exportações e impactando a saúde pública.
2: Padre João afirma que a União Europeia e a China já teriam rejeitado produtos brasileiros por apresentarem resíduos de agrotóxicos. O parlamentar reforça ainda que o uso dessas substâncias provoca o desequilíbrio ambiental e pode contaminar lençóis freáticos.
0: Educação.
3: Formados em direito que atuarem na Defensoria Pública podem ter desconto no FIES. A repórter Júlia Lopes explica como será o abatimento.
5: Pessoas formadas em direito poderão ter desconto de 1%, incluído juros, no saldo devedor do FIES, o Fundo de Financiamento ao Estudante do Ensino Superior. O projeto aprovado na Comissão de Educação da Câmara dos Deputados se aplica àqueles que prestarem serviços à Defensoria Pública. A proposta inclui esse grupo na Lei do FIES, que atualmente prevê o abatimento desse valor no saldo devedor para professores efetivados da rede pública de educação básica, graduados em licenciatura e com jornada mínima de 20 horas semanais. Médicos de família das Forças Armadas que atuam em regiões com carência de profissionais e também profissionais da saúde que trabalharam no Sistema Único de Saúde durante a pandemia da Covid-19. No texto, a prestação de serviços pelos graduados em direito deverá ser feita de forma não remunerada, com jornada mínima de 8 horas semanais. Para o relator, deputado Tiago De Joaldo, de Sergipe, o projeto insere essas pessoas no mercado de trabalho e no futuro pode beneficiar outros cursos de graduação.
7: A gente fez um acréscimo ali no final do dispositivo de que isso vai depender da disponibilidade orçamentária do governo, então não é todo mundo que vai ter o acesso automático ao desconto, então vai ter essa regulamentação que o governo vai emitir para isso. Acho que abre, inclusive, portas para que outros cursos extremamente importantes, como a área de medicina, a área de engenharia agronômica, engenharia civil, né, a gente possa estar colocando essa mão de obra também em setores públicos à disposição da sociedade.
5: O FIES é um auxílio financeiro aos estudantes para a realização de cursos de graduação em instituições privadas de ensino superior. Nos últimos 10 anos, o fundo beneficiou mais de 1 milhão de estudantes. Para isso, o Ministério da Educação, por meio do Fundo Nacional de Desenvolvimento da Educação, destinou um orçamento de quase 120 bilhões de reais desde 2015. O deputado Rafael Prudente, do MDB do Distrito Federal, autor da proposta, destacou que o desconto no saldo devedor do FIES, além de diminuir a dívida dos estudantes de direito, também contribuirá com a população que precisa de atendimento jurídico gratuito. A proposta segue agora em análise na Comissão de Finanças e Tributação. Da Rádio Câmara de Brasília, Júlia Lopes.
0: Eleições. E
2: Hildo Rocha, do MDB do Maranhão, critica o preconceito que, segundo ele, existe contra candidatos que possuem familiares na política. O deputado acredita que isso não deve ser utilizado como critério para desqualificar uma candidatura.
23: Hildo Rocha defende que a escolha de governantes deve considerar atributos como honestidade, capacidade de diálogo e experiência na administração pública. Ele afirma que esses critérios são mais relevantes do que a origem familiar dos candidatos.
0: Direitos Humanos.
2: Luiz Couto, do PT da Paraíba, apresenta projeto para criar o Protocolo Nacional de Atendimento à Mulher, com foco na assistência humanizada às vítimas de violência e a garantia de atendimento ininterrupto em delegacias especializadas.
23: O congressista lembra a encíclica papal que trata da dignidade humana na era digital para defender o acolhimento contra a violência, tema de seu projeto. Para Luiz Couto, seu mandato, bem como o próprio parlamento, tem como função promover o bem comum e a justiça social.
0: Esporte.
2: Marcos Braz, do PSDB do Rio de Janeiro, defende a aprovação de projeto que fortalece protocolos de proteção às mulheres em eventos esportivos e em grandes espetáculos. Ele reforça a importância da proposta com a proximidade da Copa do Mundo Feminina de Futebol no ano que vem no Brasil.
23: Marcos Braz pontua que o esporte deve ser tratado como investimento social, pela capacidade de reduzir a violência, afastar jovens das drogas e abrir oportunidades. Ele cita a experiência das Vilas Olímpicas do Rio de Janeiro como exemplo de ação integrada entre educação, saúde e segurança pública.
0: Saúde.
2: Projeto que institui a carteira de identificação do paciente oncológico avança na Câmara. A repórter Maria Neves tem mais informações.
8: A Comissão de Constituição e Justiça analisa projeto que institui a carteira de identificação do paciente oncológico. Última etapa de avaliação do texto na Câmara dos Deputados. Na Comissão de Finanças e Tributação, a relatora, deputada Daiane Bittencourt, do União do Ceará, argumentou que não cabia ao colegiado analisar a proposta, uma vez que ela não cria novas despesas para os cofres públicos. De acordo com o autor, deputado Anderson Pinto, do Pará, o documento vai facilitar o acesso de pessoas com câncer a serviços de saúde e outros benefícios, com garantia de atendimento prioritário e humanizado.
10: O objetivo principal é que essas pessoas tenham a possibilidade de uma identificação, né? Ter acesso, né? Em relação a buscar algum tipo de recurso para apoio e acompanhamento psicológico, assistencial, em uma situação de emergência, também ter um atendimento prioritário. E com a identificação fica muito melhor. Você imagina um paciente oncológico, de repente, uma crise dentro de um metrô, dentro de um transporte público, de um ônibus, de um trem, e as pessoas não sabendo. Com essa carteira de identificação, automaticamente ele pode, as pessoas identificarem o que poderia ser feito naquele momento de uma emergência.
8: Anderson Pinto argumenta ainda que medidas de apoio a pacientes oncológicos se tornam cada vez mais necessárias devido ao aumento do número de casos da doença. Ele ressalta que a estimativa do Instituto Nacional do Câncer para o Brasil é de 600 mil novos diagnósticos em 2025. A proposta aprovada determina que caberá aos estados e municípios expedir a carteira. Para isso, o interessado deverá apresentar o requerimento e relatório médico com o código de classificação da doença. Dentre as informações que devem constar na carteira de identificação do paciente oncológico, além do nome e endereço, estão o número do documento de identidade, do CPF e do Cartão Nacional de Saúde. O texto prevê ainda que a identificação do paciente com câncer terá validade de 3 anos e deverá ser renovada no final desse prazo para atualização dos dados. Em caso de doença incurável, a validade será indeterminada. Da Rádio Câmara de Brasília, Maria Neves.
0: Relações Exteriores.
3: Cavaleiro, do PT do Pará, acusa lideranças da oposição de buscarem, junto aos Estados Unidos, apoio para retomar tarifas contra produtos brasileiros. O legislador afirma que a disputa eleitoral não pode servir de justificativa para medidas que prejudiquem a economia nacional.
2: Ayrton Faleiro defende a união do setor produtivo, dos trabalhadores e das instituições em torno da soberania brasileira. Ele avalia que o Executivo Federal deve enfrentar a pressão externa com diplomacia, firmeza e ampliação das relações comerciais do país.
3: Jorge Sola, do PT da Bahia, acusa integrantes da família Bolsonaro de atuar contra interesses nacionais. Na visão dele, defender medidas que prejudicam a economia brasileira e a soberania do país é característica de traidor da pátria.
2: Na visão de Jorge Sola, essas movimentações visam pavimentar o caminho para a entrega de riquezas naturais do país, como minerais críticos e terras raras. O deputado convoca os parlamentares a se unirem na defesa da independência econômica do Brasil.
0: Segurança Pública.
3: Silvio Antônio, do PL do Maranhão, é favorável à equiparação ao terrorismo feita pelos Estados Unidos em relação ao PCC e o Comando Vermelho. Segundo o deputado, a medida pode ampliar a cooperação internacional no enfrentamento ao crime organizado.
2: Silvio Antônio também afirma que a insegurança é uma das principais preocupações da população brasileira e cobra ações mais efetivas no combate às facções criminosas. O parlamentar relaciona episódios recentes de violência ao avanço do tráfico e à atuação de crime organizado.
3: Sargento Portugal do Podemos questiona os critérios da Polícia Militar do Rio de Janeiro para a promoção por ato de bravura. O parlamentar cita o caso de uma equipe que apreendeu 7 fuzis e teve o pedido negado, enquanto um ex-ajudante de ordens do ex-presidente da República recebeu parecer favorável após participar de uma ocorrência sem apreensões.
2: Na visão de Sargento Portugal, as honrarias da instituição não podem ser banalizadas ou influenciadas por proximidade política. O deputado cobra do comando da PM uma revisão técnica dos critérios de concessão e critica o uso eleitoreiro da segurança pública por gestores.
0: Justiça.
3: Heloísa Helena, da Rede do Rio de Janeiro, defende a instalação de uma CPMI para investigar irregularidades no Banco Master. A deputada afirma que a apuração pelo Congresso é necessária para impedir que o rombo na instituição seja tratado como algo natural.
2: Heloísa Helena alerta para o risco de a população pobre pagar a conta das perdas atribuídas ao Banco Master com a redução de recursos para serviços públicos. Ela aponta possível impacto nos orçamentos estaduais e municipais de áreas como saúde, educação, saneamento e emprego.
3: Rodrigo Hollenberg, do PSB do Distrito Federal, sustenta que o suposto esquema de fraude bilionária envolvendo BRB e Banco Master foi articulado pelo então governador do Distrito Federal, Ibanez Rocha. A afirmação é baseada em revelações atribuídas ao ex-presidente do Banco Regional de Brasília, Paulo Henrique Costa.
2: Rodrigo Hollenberg condena o empréstimo de 6 bilhões e meio de reais feito pela atual gestão para cobrir a perda de mais de 12 bilhões de reais provocada ao BRB. Ele pede que a Polícia Federal recupere o dinheiro desviado, evitando mais sacrifícios da população que já sofre sem serviços básicos.
3: Termina agora o Jornal Câmara dos Deputados, produzido pela Rádio Câmara. O programa teve trabalhos técnicos de Everson Urani e apresentação de José Carlos Andrade e Márcio Aquilissardi. Boa noite.
2: Uma ótima noite para você. A Voz do Brasil volta amanhã.
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0: 10 horas.
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8: É, do exagero à vulgaridade.
9: Que vou levar esse aqui que depois que acabar, já uso como copo.
8: O Babim fazendo.
9: Vou levar essa margarina aqui, que depois se precisar dar alguma coisa de comida pra alguém, eu dou nesse pote pra não me levar os tapué.
8: Boa.
9: É boa. Vou levar esse iogurte que depois eu uso a bandejinha pra fazer gelo.
8: Boa.
9: 72 horas. Não tem nenhum que dura 144, que é o dobro desse aqui. Sabonete, eu vou pegar um de cada cor, depois com o resto eu junto tudo e faço um napolitano.
8: É verdade,
9: mas napolitano. Dente, eu vou levar isso aqui, que o tubo é macio, é mais fácil de apertar pra sair até a última gota. É. 40 rolos, meio dia dura lá em casa.
8: De papel higiênico.
9: Saco de lixo eu não vou pegar, porque é só usar a sacolinha. É. Vou levar esse maior aqui, porque eu nunca vi gente que suja tanta roupa que nem lá em casa.
8: É.
9: Tá barato. Espero que com o dinheiro que eu economizei nessas compras, capriche no presente de Dia das Mães. Isso sim.
8: É. Cabelo cheiroso, isso aqui é boa, dó não.
10: Ah, não. É, mãe. No escritório, o cara passa pela mulher todo dia e fala que o cabelo dela é cheiroso. Minha mãe tá incomodada, foi lá no chefe. Falei, chefe, pelo amor de Deus, demita aquele cara. Todo dia ele fica me assediando. Tá, mas o que que ele fala? Falei, ele fala que meu cabelo é cheiroso. Mas isso não é assédio. Fala
9: bem
10: que
9: louco.
10: Cabelo é cheiroso não é assédio. O desgraçado é o André.
8: Boa.
11: Doutor, eu tava dando uma olhada nos resultados dos meus exames.
8: Uh-huh.
11: Eu acho que o senhor não bate muito bem da cabeça, não. Me proibi o chimarrão. Tu sabe chimarrão. Que eu sou viciado em tomar chimarrão, aí o senhor tem a cara de me proibir. E outra, eu tô pagando a consulta pra você dizer o que que eu tenho e não pra querer se intrometer na minha vida e mandar eu parar de fazer as coisas. Tu pode ter certeza que tu não arranca mais um pila, meu. Ali no teu consultório não bota mais os pés. Palhaço, não sem vergonha.
8: Palhaço. Ah, viu? Tá pagando.
12: Violência.
8: O cara tá pagando a consulta pro médico dizer o que que ele tem. Não pra dar conselho.
12: É, isso aí.
8: Boa, mais uma.
13: Oi, amor. Nossa, chegou cedo.
8: A mulher chegou, a mulher tá só de toalha. Acabou de fechar o guarda-roupa. Nossa, amor, chegou cedo.
14: Não tem nada pra fazer, voltei pra casa.
13: É, você não falou que ia jogar bola, que ia chegar só de noite? Tá de dia ainda, tá fazendo o que aqui?
14: Não, eu ia chegar só à noite, ia jogar bola, tava até me aquecendo já. Eles cancelaram o jogo em cima da hora, você acredita?
13: Nossa, amor, mas por causa de quê?
14: O goleiro não foi. E sem goleiro não tem como ter jogo.
13: Nossa, amor.
14: Não, e eu fico chateado com isso, porque a gente marca tudo certinho. É. Aí quando chegar hoje, que é o dia do jogo, o cara vai e não aparece.
9: Caraca, Vera, hoje? Pô, esqueci.
14: Não, você tá de brincadeira, né? O que que tá acontecendo aqui?
8: O cara, o goleiro tá no armário dele.
12: E aí?
8: E a mulher dele só de
12: e aí vai explicar como?
8: Aí o cara, o que que tá acontecendo?
14: Eu não acredito que você fez isso. Caramba, todo mundo lá no jogo te esperando e você tá aqui? Pô, tá de brincadeira, né? Mas ainda dá tempo. Pô, vamos lá.
9: Sai daí.
14: Bora.
8: Madalena.
15: Três coisas são muito difíceis de falar, né?
8: É.
15: Eu não quero, me respeita.
1: E a filha da Xuxa se chama Xaxa.
3: Essa Xaxa, é ele falou Xaxa. Ele ainda aí. Vai quebrar essa cadeira ali.
1: Fala aí, a filha da Xuxa
3: se... Filha da Xuxa se chama
5: Xaxa. Ah, isso.
8: A filha, filha da Xuxa se chama Sasha.
5: Eu lembro que na época que tinha...
8: A filha da Xuxa se chama Xaxa.
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0: 10h28.
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0: 10h51.
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1: Onze e vinte.
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0: 11:21. 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
2: Pinhão, amigo ou vilão? Junho chegou e com ele uma das estrelas das festas juninas aqui no sul, o pinhão. Muita gente acredita que o pinhão engorda e acaba evitando esse alimento tradicional da nossa região. Mas a verdade é que ele pode fazer parte de uma alimentação saudável. Ele é fonte de fibras, minerais, magnésio, fósforo, potássio, além de fornecer energia e ajudar na saciedade. Em média, uma unidade de pinhão tem cerca de 15 a 20 calorias e uma porção de 10 pinhões fornece em torno de 150 a 200 calorias, sendo uma excelente opção para o lanche nos dias frios para complementar a refeição. Não existem alimentos proibidos. O que faz a diferença é o equilíbrio e a qualidade consumida. Me siga nas redes sociais, @NutriKerlinZanongobi.
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0: 11:43.
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2: 5 horas. Muito bom dia. Estamos começando mais um programa Nativismo aqui pela Rádio Top 104 FM, São Miguel do Oeste, Santa Catarina, Brasil, e também retransmitindo pela Rádio Jaboti 99.3 FM em São Pedro, província de Misiones, na Argentina. Programa Nativismo vai ao ar de segunda a sábado, das 5 da manhã até 15 para as 8 da manhã. Sou Rudimar Francisco, estava de férias, o programa estava gravado. Aí, a partir de hoje, o programa volta a ser transmitido ao vivo. E vamos começar a nossa programação com a oração da serenidade. Concedei-nos, Senhor, a serenidade necessária para aceitarmos as coisas que não podemos modificar. Coragem para modificar aquelas que podemos. E sabedoria para distinguir umas das outras. 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Então a todos mais uma vez, o nosso muito bom dia. 5 horas 2 minutos, a temperatura nesse momento aqui no estúdio marcando 14 graus. Wilson Paim canta Ave Maria da Manhã.

Rainer Spohr cantou Até o Fim dos Meus Dias. E o Wilson Pain cantou Ave Maria da Manhã. 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Agora então vamos à previsão do tempo para ver, segundo o clima-tempo, como o tempo vai se comportar de hoje até domingo. Portanto, hoje, quarta-feira, dia 3, dia de sol com algumas nuvens, mas não chove, o tempo é bom. Temperatura mínima 11 graus, máxima 21 graus. Vamos ver a previsão do tempo para amanhã, feriado de Corpus Christi, né? Tempo bom, temperatura mínima 10 graus e a máxima 21 graus. Previsão para sexta-feira, dia 5, também tempo bom. Temperatura mínima 13 graus, máxima 23 graus. Previsão para sábado, dia 6, tempo bom também. Temperatura mínima 13 graus, máxima 23 graus. E previsão para domingo, no dia 7, pode dar uma garoa de 1 milímetro. Temperatura mínima 12 graus e a máxima 23 graus. Então, esta é a previsão segundo o clima-tempo. Vamos recapitular? Então vamos lá. Então, segundo o clima-tempo, marca que hoje, dia 3, quarta-feira, tempo bom. Quinta, tempo bom. Sexta, tempo bom. Sábado, tempo bom. Domingo, pode dar uma garoa de 1 milímetro. Essa é a previsão segundo o clima-tempo. 5 horas 12 minutos, temperatura nesse momento 14 graus. E os serranos cantam para nós, Nos Varzedos da Fronteira.

0: Os Serranos cantaram para nós Nos Varzedos da Fronteira. Top 104. 5 horas 16 minutos, temperatura nesse momento 13 graus.
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0: Muito bom dia, meus amigos. Agora são 5 horas 18 minutos. Temperatura nesse momento 13 graus. Um abraço aí para o meu amigo José Marcos Lopes e a dona Sheila lá na Barra Bonita. O José de Deus lá em Teresina, no Piauí. E os demais amigos madrugadores que estão nos acompanhando pelo rádio, também pela internet. E hoje, a partir de hoje também, volta a transmissão pelo Facebook. Então, bom dia a todos. Uma boa quarta-feira. Renato Jaguarão canta Nunca Mais Vendo Cavalos.

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0: Por isso que a Greco cantou pra nós Metendo o Cavalo. Cantou pra nós em Renato Jaguarão, ou melhor, declamou pra nós, né? Nunca mais vendo meus, nunca mais vendo cavalos. É o nativismo. BPI Top 104. 5 horas 27 minutos, temperatura 14 graus.
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3: Muito bom dia, meus amigos. Agora são 5:30. Temperatura nesse momento marcando 13 graus. Sou Rudimar Francisco, estou apresentando o programa Nativismo aqui pela Rádio Top 104 FM São Miguel do Oeste, Santa Catarina, Brasil, e também retransmitindo pela Rádio Iaboti 99.3 FM em São Pedro, província de Misiones, Argentina. Programa Nativismo vai ao ar de segunda a sábado, das 5 da manhã até 7:45. Então, um bom dia, uma boa quarta-feira. Estava de férias, né? Retornei hoje, o programa estava gravado. E a partir de hoje, então, retornamos aí com o programa ao vivo. Um abraço aí para o José de Deus, também aí o João Simonetti, o Lucas Almeida, Guilherme de Luca, Dilmar Renato Loman, e os demais amigos, é um bom dia, uma boa quarta-feira. Os tiranos cantam para nós, bombeando espuma do mate.

0: 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Agora são 5 horas 38 minutos. A temperatura nesse momento está em 14 graus. 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Vamos para uns abraços aí para o pessoal que está nos acompanhando. O meu amigo João Simonetti lá no Capão da Canoa. Como é que tá, João Simonetti? Tudo bom? Louco de especial? Antônio, Lucas Almeida, Gilmar Renato Loman. E os demais amigos aí que estão sempre nos acompanhando, um bom dia, uma boa quarta-feira. Lembrando que o nosso programa ao vivo, né, estava gravado porque eu estava de férias, né? Então retornamos ao vivo. Então você quer mandar a tua mensagem do WhatsApp aqui para pedir a tua música? É no 499-9171-1049. Vou repetir. 499-9171-1049. Peça a tua música ou fala da cidade que vocês estão acompanhando. Terei o maior prazer aí de te responder aí, tá bueno? Che Barbaridade canta O Rio Grande Me Criou.
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0: 5 horas 42 minutos, temperatura está em 13 graus.

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0: Enio Medeiros cantando para nós décimas para um Aba 15. Também cantou para nós aí o Mano Lima no Bico do Urutau. E o Tia Barbaridade cantou O Rio Grande Me Criou. Top 104. 5 horas 54 minutos, temperatura nesse momento 13 graus.
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1: Muito bom dia, meus amigos. Pontualmente 6 horas da manhã. Temperatura nesse momento 13 graus. Vamos para os abraços. Um abraço aí para o meu amigo o Adilson Antônio Pelissari, lá no Sorriso, no Mato Grosso. Tomando um vinho, né, tia? As que tal? É, não, ele pode, né? É porque ele saiu do trabalho, era 2:00 da manhã, tomando aquele café, né? E depois vai descansar. Abraço também para o meu amigo Luiz Clauque, lá em Romelândia. Também aí a Cleide Royart, lá em São João do Oeste. Também o Lucas Almeida, Moisés Boff, bom dia. E os demais amigos aí que estão sempre nos acompanhando, a Vera Schneider também, o Thay Agostini, Léo Dal Piccola. E os demais amigos, um bom dia, uma boa quarta-feira. Walter Moraes e o Nilton Ferreira cantam Na Presilha do Laço.

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0: Saudoso Leonardo cantou para nós Homem do Pala Branco. Walter Moraes e o Nilton Ferreira cantaram Na Presilha do Laço. Seis horas, 8 minutos, temperatura 13 graus.
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0: Muito bom dia, meus amigos. Agora são 6 horas 13 minutos. Temperatura, nesse momento, no estúdio, marcando 12 graus. Quero mandar uns abraços aí para o pessoal que está nos acompanhando. A Michelle Stirner, bom dia, Michelle. A Cleide Royert, Lucas Almeida, Carmen Bergamaschi, Gavski e o Polaco, bom dia. A Beatriz Graix também. Como é que está, Beatriz? E São José, tudo certo? São comunicadores que da Rede Peperi de Comunicação apresentam o programa Rancho de Pouca Prosa, que vai ao ar todos os sábados à tarde, das 16 às 17 horas, pela 99.9 FM. Recomendo. Acompanhe o programa aí da Beatriz e o seu José. É um baita no programa. Um abraço também lá para o seu Almirante Zanrosso, lá em Romelândia. Toda a família Zanrosso, um bom dia. Os amigos de Romelândia. O Christian Dannebrock também está por aqui. Como é que está, Christian? Tudo certo? Bom dia para você, uma boa quarta-feira. O Edson Carlos Bilibio, o professor Luiz Henrique Schwab, o Luiz Clauque, lá de Romelândia, e os demais amigos aí, um bom dia a todos. Uma boa quarta-feira. João Luiz Correia canta para nós Fandango em Soledade.

0: Grupo Rodeio cantou Carnavalito. Também cantou para nós aí José Mendes Júnior, Picasso Velho. Jones Correa cantou Fandango em Soledade. Seis horas, 25 minutos, temperatura 13 graus.
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8: Muito bom dia, meus amigos. Agora são 6 horas 32 minutos. Temperatura marcando 12 graus centígrados nesse momento. Sou Rudimar Francisco. Estou apresentando o programa Nativismo aqui pela Rádio Top 104 FM, São Miguel do Oeste, Santa Catarina, Brasil. E também retransmitindo pela Rádio Iaboti 99.3 FM em São Pedro, província de Misiones, Argentina. O programa Nativismo vai ao ar de segunda a sábado, das 5 da manhã até 15 para as 8 da manhã. Então você que está com o rádio ligado desde as 5 horas ou me acompanhando pela internet e a partir de agora também me acompanhando pelo Facebook, um bom dia! Uma boa quarta-feira. Estava de férias, o programa estava gravado, né? E hoje estamos retornando aí ao vivo e a cores. Então, um bom dia para todos, né? Uma boa quarta-feira. E vamos trazendo música. Vamos trazendo o grupo Carqueja cantando Não Te Anseia.

0: O grupo Carqueja cantou para nós Não Te Anseia. 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
0: 6:45, a temperatura está em 12 graus nesse momento. Quero mandar um abraço aí para o meu amigo Giovanni, lá de Tenente Portela. Ele é representante Sky lá em Tenente Portela. Está sempre nos acompanhando aí. Um bom dia a todos os gaúchos e gaúchas aí do Rio Grande do Sul, que estão aí nos acompanhando aí pelas redes sociais. Também um abraço aí para o meu amigo Ayrton Caney, o Leandro Vendraminho, o Nilo. Como é que tá, Nilo? Tudo certo? Deixa eu ver quem mais está por aqui me acompanhando. O Maurício Pinheiro, bom dia, Maurício. O Ricardo Scholl, o Alexandre Kinzel e a dona Ana Paula Kinzel, o Jair Piscinini, também aí o André Melo, a Thaís, a Liz, Otávio, bom dia. O doutor Wilson Watt, como é que tá, Wilson? Tudo certo? Um abraço aí a todo o pessoal de colaboradores da clínica IAD. E a dona Andréia tá de aniversário hoje, né? Então parabéns pra Andréia, tem festa aí na clínica IAD, né? Então você que é paciente aí, o doutor Wilson, o doutor Andréia, hoje tem um coffee break lá. O Lucas Almeida, bom dia. E os demais amigos aí, a Neca Canei, o meu amigo Juca, um bom dia, uma boa quarta-feira, um abraço para todos. E o Erlon Pericles canta para nós, Ofício de Peão.
2: Tá legal, Itabarbosa? É o

0: 6:50, temperatura 12 graus centígrados. 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
11: Muito bom dia, meus amigos. Pontualmente 7 horas da manhã, temperatura marcando 12 graus centígrados nesta manhã de quarta-feira, hoje dia 3 de junho de 2026. Vamos para os abraços, mandar um abraço para o pessoal da linha 7 de setembro, que amanhã estará realizando a festa de Corpus Christi, né? Com a seguinte programação: 10 horas a celebração, 12 horas aquele delicioso churrasco, à tarde aí sorteio e da ação entre amigos, e depois um matiné aí com os progressistas, né? Entrada para o matiné gratuita. Então você é o convidado especial a participar amanhã. Festa de Corpus Christi na comunidade da linha 7 de setembro aqui em São Miguel do Oeste. Quero mandar um abraço aí pro meu amigo Auri do aplicativo Garupa, Evandro aí da Tecnotel, aos seus familiares também, a toda a equipe de colaboradores da Tecnotel, um bom dia. O Fabrício Sequim, o Fernando aí da Mecânica Street também, a toda a família, um bom dia. A Neca Caneio, meu amigo Juca, o Maurício Pinheiro, o Rizio Verlank, o Bido da Bido Sonorizações, o André Melo, o Erci Nicole, o Ivandro Hermes e a todos os amigos do Iporã do Oeste também um bom dia. Grande abraço para vocês. Meu amigo Jonathan, meu amigo Maninho também lá de Nisso Cerqueira, um abraço. E os demais amigos aí que sempre estão nos acompanhando, um bom dia a todos, uma boa quarta-feira. E o grupo Rodeio canta para nós de tanto pelhar.
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0: José Cláudio Machado cantou para nós Campesino e também cantou para nós Grupo Rodeio, De Tanto Pelhar. Sete horas, 9 minutos, temperatura está em 13 graus centígrados nesse momento. 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
0: Muito bom dia, meus amigos. 7:16. A temperatura está em 12 graus centígrados nesta manhã. Estou conversando aqui com o João Carlos Brezolin, né, meu colega de rádio aqui, que também é comunicador aqui da 99.9 FM. Também faz parte do jornalismo. E agora ele está de folguinho um pouco aí, veio aqui nos prosear um pouco, né? Eu estava de férias e vamos botar a fofoca em dia. Estamos se atualizando aqui dos acontecimentos da semana. Então, um abraço para o João Carlos. Também um abraço aí para o Luiz Bianchi, doutor Odeiro Roberto Lippert, bom dia. Fabrício Sequim, também o Ricardo Scholl, Alzilda Marinês, o Lucas Almeida, o Vladimir, meu primo lá de Carazinho, também nos acompanhando. O Christian Dannebrock, do Laboratório Prevent. Também aí o Gilmar Renato Lohmann. E os demais amigos aí, um bom dia, uma boa quarta-feira. E o Porca Véia canta, o saudoso Porca Véia, 8 dias da semana.

0: Saudoso Porca Véia, cantando 8 dias da semana. Quero mandar um abraço aí pro meu amigo Beto. O Beto, que é vendedor da Gambato Veículos, né? É, passou por um pequeno procedimento aí, né? Já tá com a saúde já praticamente toda restabelecida, né, Beto? E voltando às atividades, né? 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É, tá tudo certo. Um abraço aí pro meu amigo Beto. Um abraço pro pessoal da Gambato Veículos, o Darcy e toda a equipe. Um abraço pra todos.
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0: 7 horas 21 minutos, temperatura 12 graus. 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
9: Muito bom dia, meus amigos. Agora são 7 horas 28 minutos. Temperatura nesse momento está em 12 graus centígrados. Eu quero convidar a todos os amigos para a festa amanhã de Corpus Christi, que estará acontecendo na linha 7 de setembro, com a seguinte programação: 10 horas da manhã, celebração. 12 horas, aquele suculento churrasco. À tarde, ação entre amigos e matiné com o grupo Os Progressistas, né? Para o matiné, entrada gratuita. Então você é o nosso convidado especial para participar amanhã dessa festa aqui na linha 7 de setembro em São Miguel do Oeste. Tá bueno? Todo mundo no convite. Um abraço aí para o meu irmão Rogério, também para minha cunhada Tere, os amigos de descanso, a Zilda Marinês, a Rubia Calescura, Jair Piscinini, a Maria da Agostinho, também aí o Dinei Zoc, Rizio Verlang, Moisés Boff, Dr. Odeiro Roberto Lippert e os demais amigos aí, um bom dia a todos, uma ótima quarta-feira. Neto Fagundes canta Origens.

0: Neto Fagundes cantando para nós Origens. 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
0: 7 horas 42 minutos, temperatura 12 graus. 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Vamos para os abraços, mandar uns abraços para o pessoal que está nos acompanhando pelo rádio, pela internet ou pelo Facebook. Muito obrigado aí pela companhia. Salete Cosman, também o Laurindo, também aí o Ricardo Scholl, os demais amigos aí, o João Jefferson Claus. Deixa eu ver quem mais está. O João Jefferson Claus, a Verenice Montagna, o Jamir Okai, o Edson Carlos Bilibio e os demais amigos, e um bom dia a todos. E o Mário Barbará canta Mala de Garupa. Um abraço aí pro meu amigo Rogério Martinotto, da linha Jacutinga, meu amigo, meu vizinho, que está de aniversário hoje. Parabéns, saúde, paz e felicidades para você, meu amigo. Música.

Muito bem, meus amigos, estamos chegando a mais um final do programa Nativismo. Agradecendo a você que está me acompanhando aí desde as 5 horas, pelo rádio ou pela internet, e a partir das 6:30 da manhã, também me acompanhando pelo Facebook. Muito obrigado aí pela sua companhia, desejando a todos uma ótima quarta-feira. 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Então, a todos mais uma vez, um grande abraço do Rudimar Francisco e até amanhã.

0: 7h45, temperatura 12 graus. 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
18: E aí, gurizada, tudo beleza? Bom dia pra você que tá ligado na Top 104. Sou Arno Costa, ao vivo contigo. Vamos viajar no tempo. Top List, segunda edição entrando no ar a partir de agora. As melhores do passado para você. 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Bom dia!

0: Tá na top agora 8h16. 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

0: 8h21, Top List, primeira edição, sempre na força de Refrigeração Spengler, também CJM, Construtora e Incorporadora e CDL São Miguel.
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0: Tá na top, agora 8h29. 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Temperatura em 16 graus supremos. 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
38: 8h41. 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Primeira edição e o último bloco, sempre com Refrigeração Spengler, CJM Construtora e Incorporadora e CDL São Miguel.
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38: Um dos clássicos do flashback, né? Que Lasers com Goodbye Horses. Essa é pra quem entende de música.

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1: Saideira do Top List in the Summer com Breakaway. Você vê também que Lazarus com Goodbye Horses. Um abração aqui pro Felipe, também pro Marcelo ali de São José do Cedro, que piraram, né? Que Lazarus. 200 anos que não ouviu essa aí. Agradecendo sempre aos patrocinadores do horário, Refrigeração Spengler, também CDL São Miguel e CJM Construtora e Incorporadora. Top List está de volta ao meio-dia, mas na Top sempre rola um flashzinho no meio da programação para você curtir. Tá na Top, agora 8h52. 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Temperatura em 16 graus. 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

9:05 de volta na Top. Ótima manhã dessa quarta-feira para você. Temperatura agora na casa dos 16 graus. Um ótimo dia. 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

0: salve, rapaziada. 9 horas 27 minutos. Essa é a Top 104. Temperatura agora na casa dos 16 graus. Dá uma paradinha por um instante que tô com um pessoal bem legal aqui no estúdio comigo. O Diego, gerente do Sicredi lá do Bono, e o Júlio, gerente da agência aqui do centro. E a gente vai falar uma coisa bem legal agora. Você tá afim de comprar um carro? Você tá afim de fazer um empréstimo também? Por que não, né? Quer dar uma conversada? O pessoal precisa daquela grana? Vou conversar com eles o seguinte: a hora é agora, meu amigo. Por quê? O Feirão Sicredi vai ser muito legal. O pessoal precisa, né? Hoje em dia tá tão difícil você adquirir um bem, e o Sicredi vai dar uma mão pra gurizada, com certeza. Pessoal, sejam muito bem-vindos à Top 104. Bom dia. Fala um pouquinho pra gente assim, ó. Esse feirão veio com uma condição que só o Sicredi pode oferecer, né? Sejam bem-vindos. Fala pra gente aí, Diego, como é que vai funcionar? Bom dia.
1: Bom dia, Arno. Bom dia a todos os ouvintes da Top 104. Um prazer imenso estar aqui com vocês hoje. E pra nós também é uma alegria estar podendo trazer pro público de São Miguel do Oeste e região, né, o segundo feirão Sicredi de Veículos, que vai estar acontecendo agora na próxima sexta-feira e no sábado, dia 5 e 6 de junho, com condições sim muito diferenciadas em questões de taxa, né, e também na oferta, né, de veículos novos e seminovos por conta dos parceiros nossos que vão estar participando desse feirão, né. Então o convite é justamente esse, o propósito de hoje. A gente está aqui para trazer essa informação para todo o público de São Miguel do Oeste e região, e convidar para estar visitando, né, a rua coberta da praça aí na sexta e no sábado, para verificar as ofertas e as condições diferenciadas em termos de prazo, de taxas, que o Sicredi vai estar trazendo para todo mundo.
0: Diego, fala um pouquinho para a gente como é que funciona esse crédito pré-aprovado. O pessoal tem uma ideia mais ou menos assim do funcionamento desse crédito para adquirir um bem. Como é que é?
1: O crédito pré-aprovado, o sistema hoje ele é muito automatizado, né? Uhum. Então hoje, conforme, né, o CPF ou o CNPJ, a gente, né, colocando isso dentro do sistema, o sistema já faz um estudo e estabelece limites pré-aprovados para os associados. Por isso que se tornou tão fácil você operacionalizar o crédito hoje. Então, a pessoa que estiver indo até o feirão lá, ela vai ter a oportunidade de, num momento ali, na ocasião, já estar fazendo as simulações, né, já estar fazendo toda a questão da negociação, fechando, rodando o contrato, assinando tudo no mesmo momento. Antigamente, a gente tinha um processo um pouco mais burocrático, sim, mais manual, tinha uma análise de crédito, né, que dependia, né, de um comitê e tal. Hoje, cara, hoje o sistema ele nos ajuda muito e proporciona que a coisa seja feita de forma bem mais ágil.
0: Mais automático.
1: Facilita,
0: né,
1: para nós, facilita para o nosso associado e facilita para o nosso parceiro, que é o garagista que vai estar lá, né, que é a empresa da mobilidade urbana, que é a empresa de energia solar. Então, porque o feirão ele não vai ser propriamente só de veículos, né? Ele vai ter toda a parte ali da mobilidade urbana também participando, associados, parceiros, e também as empresas que trabalham com energia solar.
0: Fica bom para os dois lados.
1: Bom para os dois lados.
0: Dois lados,
1: né? Negócio fechado, dinheiro na conta, todo mundo feliz.
0: Isso é muito legal. Júlio, fala um pouquinho para a gente assim, ó, a quantidade de parcelas sempre é bem-vindo para a pessoa que vai comprar, né? Quanto mais parcelas e tudo mais. O que o pessoal vai encontrar nesse feirão assim, em número de parcelas?
2: Bom dia, Arno. Bom dia, ouvintes da Rede PPRI.
0: Cara, tem um vozeirão, né, cara?

0: Cara, é quase radialista, né? Mas trabalhando no Sicredi. Tá certo. Vai ser condições especiais, então, nós temos aí prazo até 60 meses, as taxas, então, a partir de 1,43. Então, vai ser possível financiar carro, moto, que nem o Diego disse, mobilidade urbana, placa solar. Vai ser um dia bem, bem especial, né? Esse evento vai ser realizado ali na Praça Valmir Botaro Daniel. São dois dias de evento. O pessoal já conhece, a comunidade de São Miguel do Oeste já conhece. É um evento tradicional, já está no calendário do município, podemos dizer assim. Queremos fazer outros eventos durante esse ano ainda. Então, é um compromisso que nós temos, levar desenvolvimento para São Miguel do Oeste, facilitar aí a questão do crédito, né? As pessoas poderem trocar seu veículo, enfim, todas as necessidades que possam surgir a partir disso, mas também fortalecer os nossos parceiros de negócio, que são muitos, né? E que a gente também quer incentivar aí as negociações.
1: Isso tem um impacto muito positivo, né? Tanto para a comunidade quanto para o Sicredi, né? Que agrega valores para o pessoal e traz o benefício do cara conseguir adquirir um bem com uma condição extremamente extensa, né? E facilitando tanto para o banco quanto para o cliente, para o garagista, no caso, né? Para vender o carro. Então, esse impacto é muito positivo para a agência do Sicredi também, né?
0: Com certeza. A gente sempre comenta que nós precisamos ter comunidades, parceiros fortes para que o Sicredi continue crescendo também, né? É um ano diferente, um ano desafiador. A exemplo do ano passado, já as empresas sentem, percebem isso. E quando a gente tem uma oportunidade que nem essa, todo mundo quer abraçar porque consegue ter aí uma conversa mais próxima com as pessoas, a circulação na cidade aumenta também ali na praça junto à área coberta, né? Porque é um evento. E quando se tem eventos nas cidades, as pessoas querem conhecer, querem entender. Então a gente diz, comenta, né, que é um evento aberto para toda a comunidade. Quem é associado com certeza vai ter uma agilidade, uma facilidade maior ali no dia, né, com as aprovações, mas que a gente está aberto a receber todas as negociações e a gente vai dar um direcionamento aí correto dentro do que todo mundo espera do Sicredi. E eu acho que é isso, a transparência e a força do Sicredi podendo favorecer a comunidade e as pessoas que são aí nossos parceiros.
1: Nada impede também da pessoa também já ser um associado do Sicredi nesse dia, né? Já virar um associado ali na hora e ver todos os benefícios que o Sicredi pode proporcionar para o cliente, né?
0: Realmente, hoje nesse meio digital que a gente vive, a facilidade é grande. Então, assim, pode sair no momento com uma conta. E é isso, né? É entregando aí facilidade, comodidade através dos nossos aplicativos, nosso internet bank, e o associado encontrar tudo o que precisa através de uma cooperativa, de uma instituição financeira cooperativa, né? Que hoje tem uma condição mais justa. Para o seu associado, tendo uma distribuição de lucros. Então tudo isso começa a ficar cada vez mais evidente, né, para as pessoas que convivem, que têm essa relação com o cooperativismo, né, de ter a sua participação conforme a sua movimentação. Então esse é o sentido das cooperativas.
1: A gente vive nesse mundo digital, né? Não adianta, tá englobado tudo e cada vez mais, né? A gente fica refém desse negócio aqui por um lado, mas é uma maravilha da tecnologia. Diego, faz um convite pro pessoal então chegar e conferir esse feirão agora, sexta e sábado, né? Na Praça Valmir Botaro Daniel, chega lá e comprar o bem que tanto quer, né? Seja aquele carro, moto, o que for, com a melhor condição do Sicredi.
2: Com certeza, Arno. Teremos diversas uma variedade bastante grande de veículos, né? Como disse, novos e seminovos, mobilidade urbana, energia solar, condições diferenciadas por parte dos nossos parceiros, né? Reforçar aqui o agradecimento a todos os nossos parceiros, todos os parceiros que vão estar lá. Nós vamos estar com 18 empresas participantes nessa sexta e no sábado, então todas elas parceiras associadas do Sicredi. E como o Júlio bem trouxe, né, nós também, como uma entidade sempre preocupada no desenvolvimento da nossa comunidade, também proporcionar para esses parceiros a oportunidade de estar fomentando o negócio, né? Então nós vamos estar com condições diferenciadas em taxas, em prazos, né? Nossos parceiros também estão, né, levando condições diferenciadas. Então você que está, né, pensando em trocar de carro, investir numa energia solar, numa mobilidade urbana, que é algo que está, né, com um crescimento expansivo aí, a gente acompanha, né, dentro do nosso município mesmo, né? 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
1: Maravilha. 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Obrigado, pessoal. Sejam muito bem-vindos à Top 104, sempre que precisarem, e sucesso nesse feirão, beleza? Sejam todos bem. Valeu, dado o recado então, gurizada. Cheguem lá e aproveitem.

0: Tá na top, Paul Russell com Lebo Tank. Top 104 agora, 9h41. 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Seja bem-vindo à Top, bom dia!
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4: Pipoca para assistir os jogos. Tem coisa melhor do que assistir um jogo da Copa comendo uma pipoca quentinha? Muita gente não sabe, mas a pipoca é um grão integral e pode ser uma ótima opção para um lanche quando preparada de forma correta. Ela é fonte de fibras, ajuda na saciedade, pode ser uma alternativa muito melhor do que diversos salgadinhos industrializados. Ao prepará-la, experimente utilizar um fio de azeite de oliva ou óleo de coco. Além de saboroso, são opções interessantes para o preparo. O problema geralmente não está na pipoca, mas na quantidade de gordura ou manteiga e acompanhamentos utilizados. Pequenas mudanças na cozinha podem gerar grandes resultados na saúde. 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
2: Boa noite, pessoal do grupo. Tudo certo?
3: Tudo.
2: Daí amanhã, não precisa ficar postando de geada e termômetro e coisa rata. Vamos falar de outro assunto. Bem que louco. É pareio. Dá aqui na fazenda, dá lá na cidade. É só geada e frio. Mas eu, 52 anos, todo ano é assim. No inverno é frio, no verão é calor. E faz tempo que é assim.
3: É.
4: Opa, bom. Tamo aí, indo embora do puxo do suco, das mimosas.
3: Olha aí. Tá dando esse rolo do IP aí do
5: detergente. Até quando a gente vai ver gente bebendo detergente contaminado?
3: Eu sou
5: muita ignorância. Então, gente, a gente não pode esquecer nunca do que aconteceu. E eu acho que a perna da justiça ainda precisa ser feita.
3: Uhum,
6: tá. A perna da justiça precisa ser feita. O pessoal bebendo detergente.
3: A Dilma foi e deixou uma sucessora.
6: O que o Chitãozinho fala pro Chororó ao acordar?
3: Não sei.
6: Eu também não tenho muita intimidade com ele.
3: Ó, o guarda aborda o cidadão.
6: Aborda?
3: Aborda.
6: Aborda.
3: Cidadão que está dirigindo e diz... Aí ele fala pro motorista assim, ó.
6: Chegou a dar uma mordida no
3: microfone. Eu percebo que o senhor deve estar embriagado.
6: Uau.
3: Me fala aí o alfabeto começando com a letra M. Aí o cara fala, malfabeto.
26: Essa foi pior que a minha, né? Malfabeto.
3: Malfabeto.
27: Viu, Gelson? Daí já superou a carcada do escola? Agora, vídeo do Vin Diesel, tu não bota mais no ar, né? Tá louco, me diga uma coisa. Será que aquela reportagem lá do IP lá que tem bactéria no detergente, será que nós temos que se preocupar o pessoal do interior aqui ou não?
26: Bem louco!
27: Ou é só mais uma bactéria?
3: É só pra quem come detergente. Se tu passa no pão, aí tem que se preocupar, né? Porque bactéria, quando a gente come, que dá ruim, né?
6: Tchau, pessoal.
3: Se tu só usa pra lavar as coisas, não precisa ter medo.
6: Uma curtinha aqui, ó. Tô tanto tempo sem transar que hoje fui correr de Havaiana, só pra lembrar do barulho.
1: Tchau pra você. Tchau. 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

volta ao vivo na Top 10 horas, 19 minutos, temperatura 17 graus agora no centro de São Miguel. Ótima manhã pra ti. Só no Costa e a gente segue ligado até o meio-dia em companhia sempre das melhores por aqui. 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
2: No próximo domingo serão defendidos os finalistas do Campeonato Veterano e Master de São Miguel do Oeste. Os dois jogos do Master estão marcados para as 8:30. Em linha Alto Guamarim, jogam Grêmio Guamarim e Grêmio de Canela Gaúcha. Primeiro jogo terminou em 0-0. No bairro São Sebastião, o Vasco recebe a Associação Desportiva Jardim Peperi. Primeiro jogo também terminou com empate sem gols. Às 10 horas teremos os jogos da volta do Veterano. Em Minas Caxias, jogam Cultural e Pérola. A equipe do Pérola venceu o primeiro jogo por 2-0 e joga pelo empate. Em Minas São Pedro, tem Serrano e Palmeiras da Limeira, que empataram em 0-0 na primeira partida. 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

10 horas 33 minutos, temperatura agora na casa dos 18 graus no centro de São Miguel. 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

0: Tá na Top Lasso os Los Marrones. Top 104, agora 10h39. 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

0: 10 horas 46 minutos.
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0: Tá na top agora 8 para as 11. 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

0: 11 horas 10 minutos. De volta na Top, Top Sucesso. 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
1: Havaí Chapecoense se enfrentou nesta quarta-feira pelo primeiro jogo da final da Copa Sul-Sudeste. A partida está marcada para as 20 horas na Ressacada em Florianópolis. Na primeira fase da competição, os dois catarinenses se enfrentaram pela terceira rodada e a Chapecoense venceu por 2-1 na Arena Condá. O jogo desta quarta-feira marcará a estreia de Rafael Lacerda no comando da equipe da Chapecoense. A tendência é de que o Verdão entre em campo com força máxima e busca um resultado positivo nesse primeiro jogo da final. 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
1: 11 horas 42 minutos, de volta com o Top Sucesso aqui na Top. 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

0: meio-dia e 20.
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0: 12:34.
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0: 12:55.
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21: O Poder Executivo de São Miguel do Oeste pagou nessa veiculação o valor de R$ 30.
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0: 1:12. 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
1: News Esportes. O tenista brasileiro João Fonseca foi eliminado ontem do torneio de Roland Garros, mas fez história na competição. Ele quebrou um tabu de 11 anos para o tênis do Brasil. O jovem chegou ao Grand Slam como número 30 do mundo, mas aparece agora em 25º lugar na atualização da lista, sem chance de ser ultrapassado. Com isso, Fonseca se torna o melhor tenista sul-americano no ranking da ATP, o que não ocorria com o brasileiro desde 2015. O último a conseguir o feito tinha sido Thomas Bellucci, que alcançara o posto de número 33 do mundo em outubro daquele ano. Sua participação no torneio da França rendeu cerca de R$2.700.000 em prêmio. Próximo compromisso de João Fonseca é o ATP 500 de Halle, na Alemanha. O torneio, disputado na grama, começa no dia 15 de junho. 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

0: 1:53.
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E aí, beleza grande, galera? Boa tarde pra você, uma excelente quarta-feira. Eu sou o Lucas e a gente tá junto a partir de agora, ao vivo, aqui na programação da Top 104, junto com você. Hoje é quarta-feira, dia 3 de junho, é véspera de feriado. Amanhã é feriado e, na verdade, essa quarta-feira tem um clima de sexta-feira, né? E a gente já aproveita esse clima e embala sua tarde de um jeito diferente. Já com um pezinho no feriado, coisa boa. Tempo bom em São Miguel, a temperatura tá bem agradável, tá nos 23 graus aqui no centro da cidade. Mais um dia de tempo bom, de céu azul, solzão maravilhoso. Te desejo aí uma tarde de quarta-feira muito bacana. E que você curta aí as melhores músicas na melhor rádio, lá no volume máximo, porque a gente faz a programação que deixa o teu dia muito mais feliz. Então vem com a gente.

gente acabou de ouvir aí na programação da Top 104 Fat Tony com Gimme, Gimme, Gimme, Kungs com This Girl. Uma boa tarde pra você. 2:10 agora. 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Temperatura em São Miguel agora está em 23 graus. 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Continuamos com a trilha sonora que faz seu dia muito mais feliz aqui na programação da Top 104. É quarta-feira, amanhã é feriado, então sextou!

0: Uau, na Top 104, Engenheiros do Havaí. Era um garoto que, como eu, amava os Beatles e os Rolling Stones. Tocou também na Top 104, New Order, com Bizarre Love Triangle, aqui na programação da Top 104. 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Top 104, agora são 2h20. 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

25 minutos para as 3 horas. Boa tarde para ti. Vamos nessa, né? Eu sou o Lucas e continuo por aqui ao vivo na Top 104. Boa tarde de quarta-feira. Véspera de feriado, que beleza. 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Boa tarde, boa quarta-feira para você.

gente ouviu com Jonas Blue, Crying on the Dance Floor. Antes teve também U2 com Song for All aqui na programação da Top 104. E a gente continua juntos, fazendo a trilha sonora da tua tarde de quarta-feira, véspera de feriado. 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A gente segue junto com a trilha sonora que faz teu dia muito mais legal aqui na programação da Top 104. E é claro que você programa sua música também com a gente. Nosso WhatsApp é o 99171-1049.

0: Ah, que beleza! Outfield Your Love, música que tocou pro nosso glorioso Paulo Ricardo, que pediu essa clássica do Outfield direto dos anos 80. Pearl Jam, Last Kiss, essa é lá de 99 ou 2000. E Didi D'Agostino, La Passion, do início dos anos 2000. Pra embalar a tua tarde de quarta-feira, véspera de feriado, aqui na programação da Top 104. Continua com a gente, conectado na melhor programação. Temperatura 23 graus em São Miguel. 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
3: Pipoca para assistir os jogos. Tem coisa melhor do que assistir um jogo da Copa comendo uma pipoca quentinha? Muita gente não sabe, mas a pipoca é um grão integral e pode ser uma ótima opção para um lanche quando preparada de forma correta. Ela é fonte de fibras, ajuda na saciedade, pode ser uma alternativa muito melhor do que diversos salgadinhos industrializados. Ao prepará-la, experimente utilizar um fio de azeite de oliva ou óleo de coco. Além de saboroso, são opções interessantes para o preparo. O problema geralmente não está na pipoca, mas na quantidade de gordura ou manteiga e acompanhamentos utilizados. Pequenas mudanças na cozinha podem gerar grandes resultados na saúde. 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

São 3:10. Boa tarde pra você. Ó, hoje é quarta-feira, véspera de feriado, e a gente tá junto na Top 104, fazendo a trilha sonora da tua quarta-feira, pra curtir esse dia ensolarado, esse dia bonito demais. E aliás, fica a dica, ó. 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Amanhã a previsão é de tempo bom, final de semana também. 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Abração aí pra galera. Sempre, sempre com som na top. E a gente continua com a trilha sonora da tua tarde de quarta-feira. Aproveita e já manda ver também aqui no nosso WhatsApp 99171104.

0: A gente ouviu na programação aqui da Top 104 Rapa os Anjos, pra quem tem fé, Imagine Dragons com Thunder. Ah, agora é hora de intervalo e daqui a pouquinho o tio Lucas tá de volta. Vem aí o Inter Music. Não desgruda da Top, fica aí colado com a gente. 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
1: Ah, que beleza, hein? 3 horas e 22 minutos. Que maravilha! Vamos lá, que tá na hora do Inter Music, hora de interatividade total aqui na programação da Top 104. Vem com a gente! Nosso WhatsApp conectado para você participar, 991711049. Você vai votar na música número 1 ou música número 2 do Inter Music. A música mais votada pelos ouvintes da Top toca de novo e todo mundo concorre a ingresso do cinema, né? Hoje é quarta-feira, inclusive é quarta do meio ingresso no Cine Peperi. Você também vai chamar a gente aí para participar do Inter Music, concorre além do ingresso do cinema, milkshake do Chiquinho Sorvetes e ainda tem ingresso para o Arraiá ATR. Tá chegando a hora, é sábado agora já, o Arraiá ATR para você participar e se divertir muito, com uma estrutura muito legal, muitas atrações, um evento muito bacana preparado para todo mundo curtir um dia inteiro de muita festa, tá? 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Música número 1 do Inter Music na Top 104. É essa daqui, ó. Maroon 5 na Top 104, Moves Like Jagger. Música número 1, a música número 2. Global DJs com San Francisco. Você que decide a partir de agora. Chama aí o 991711049, o WhatsApp aqui da Top tá conectado. É só você votar na música número 1 ou 2, não esquece de mandar o nome completo e concorre aos prêmios do dia aqui na Top 104. Valendo! A partir de agora o Inter Music tá no ar com um combo de prêmios para você que se liga aqui com a gente. Bora lá então, só voltar e participar.
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0: Essa é a Top 104 e a gente acabou de ouvir no Inter Music Global DJ San Francisco Maroon 5 Moves Like Jagger. Qual delas é a tua favorita, hein? Pode chamar aí no nosso WhatsApp 99171-1049. Ainda dá tempo de você votar e participar com a gente. E em seguida, a gente segue junto na programação da Top. Eu toco de novo a música vencedora e anuncio quem leva os prêmios do dia. Aqui o combo de prêmios do Inter Music. Top 104, 3 horas 33 minutos. 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

0: 17 minutos faltando para as 4 horas. Estamos de volta para tocar de novo a música vencedora mais votada no Intermusic. Agradecendo a participação de todo mundo com a gente aqui no WhatsApp da Top 104. E a gente já vai na voada para anunciar aqui quem está levando os prêmios do dia no Intermusic. Ingresso do cinema, ingresso do Arraiá TR, mais milkshake do Chiquinho Sorvetes é Luiz Gustavo Massardo. Fala, Luiz! Passa aqui na Rede Peperinha, horário comercial, tá pra retirar os seus prêmios. E a música mais votada, a gente já vai tocar de novo agora, a música número 1.
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0: na top 104, regueira maneiríssima de Babylon to Zion, Man on the Run, Ira e Pitch, Eu Quero Sempre Mais, e Maroon 5 com Moves Like Jagger. Tem intervalo agora na top 104 e depois já vem aí a edição da tarde das rapidinhas do Bem Louco com você, aqui na top. 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Temperatura 23 graus. 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
12: Boa noite, pessoal do grupo, tudo certo?
13: Tudo.
12: Daí amanhã, não precisa ficar postando de geada e termômetro e coisa arada. Vamos falar de outro assunto. Que é pareio. Dá aqui na fazenda, dá lá na cidade. É só geada e geada e frio. Mas eu, 52 anos, todo ano é assim. No inverno é frio, no verão é calor. E faz tempo que é assim.
13: É.
14: Opa, não. Tamo aí, indo embora do puxo do suco, das mimosas.
13: Olha aí. Tá dando esse rolo do IP aí do
15: detergente. Quando a gente vai ver gente bebendo detergente contaminado.
13: Pessoa tá
15: muita ignorância. Então, gente, a gente não pode esquecer nunca do que aconteceu. E eu acho que a perna da justiça ainda precisa ser feita.
13: Uhum.
16: A perna da justiça precisa ser feita. Só bebendo detergente.
13: A Dilma foi e deixou uma sucessora. Ó,
16: sei que o Chitãozinho fala pro Chororó ou acordar.
13: Não sei.
16: Eu também não tenho muita intimidade com essa.
13: Ó, o guarda aborda o cidadão.
16: Aborda?
13: Aborda.
16: Ah, aborda.
13: Cidadão que está dirigindo e diz.
16: Quase é um outro.
13: Quase. Aí ele fala pro motorista assim, ó.
16: Chegou a dar uma mordida no microfone.
13: Eu percebo que o senhor deve estar embriagado.
16: Uau.
13: Me fala aí o alfabeto começando com a letra M. Aí o cara fala, malfabeto.
16: Essa foi pior que a minha, né? Malfabeto.
13: Malfabeto.
17: Eu já sei, daí já superou a carcada da escola. Agora, vídeo do Vin Diesel, tu não bota mais no ar, né? Tá louco, me diga uma coisa. Será que aquela reportagem lá do IP lá que tem bactéria no detergente, será que nós temos que se preocupar o pessoal do interior aqui ou não?
18: Bem louco.
17: Ou é só mais uma bactéria?
19: É isso,
17: que me diz?
19: É só pra quem come detergente. Se tu passa no pão, aí tem que se preocupar, né? Porque bactéria, quando a gente come, que dá ruim, né?
16: Tchau, pessoal.
19: Se tu só usa pra lavar as coisas, não precisa ter medo.
16: Uma curtinha aqui, ó. Tô tanto tempo sem transar que hoje fui correr de Havaiana só pra lembrar do barulho.
6: Tchau pra você. Tchau. 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
21: Beleza, já estamos de volta ao vivo, depois da edição da tarde das Rapidinhas do Bem Louco aqui na programação da Top 104. Só as melhores músicas aqui na melhor rádio pra você. Boa tarde, boa quarta-feira, véspera de feriado. A gente já tá com um pé e meio no feriadão, coisa boa. E olha só, o feriado é amanhã, né? E depois do feriado... É pra quem não tem feriadão, né? A galera que segue trabalhando, como eu, por exemplo, né? A gente segue na lida. 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
1: Boa! 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E o som da Top bombando agora com Bruno Mars, I Just Might.

0: Top 104 e Conan Gray, Lonely Dancers, Bruno Mars, I Just Might. 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Temperatura está em 23 graus. 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
2: A seleção brasileira fez nesta terça-feira o primeiro treino no local que chamará de casa durante a Copa do Mundo. O centro de treinamento Columbia Park, no estádio de Nova Jersey, nos Estados Unidos. No próximo sábado, o Brasil joga a partida amistosa contra o Egito às 19 horas. A campanha pelo sonhado Hexa começa no dia 13, diante do Marrocos, em Nova Jersey. O Brasil está no grupo C do Mundial e terá ainda pela frente Haiti no dia 19 e Escócia no dia 24. 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

Vamos nessa, tá na hora do Dose Dupla aqui na programação da Top 104. 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É hora de Dose Dupla aqui na programação da Top 104, e o Dose Dupla de hoje vem aí com 21 Pilots.

0: Na Top 104, dose dupla com 21 Pilots, Ride e também Hiddens aqui na programação da 104.
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2: Vem comigo, 5 horas e 11 minutos. Está na hora de começar mais uma edição do Top List. 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Vamos começar, é hora sim, é hora de abrir o nosso glorioso Top List na Top 104. Escada Indica do Dia com Robert Parker, Better Luck in the Summertime.

0: Essa é a Top 104 e a gente ouvindo Rick Astley, Together Forever, essa música aí. Na verdade, já tem 38 anos, que é a mesma idade do nosso glorioso Cristiano Rodrigues, que tá de aniversário hoje e pediu pra ouvir essa música, dizendo que justamente neste ano se fazia muita coisa boa, como ele e essa música. Que faz, hein, Cristiano? Parabéns, meu irmão. Saúde e felicidade pra você. Tudo de melhor aí. Tá bom? Abraço! Grande Cristiano. Teve também na top antes Cogumelo Plutão Esperando na Janela. E a primeira do top list foi o Escada Indica com Robert Parker, Better Luck in the Summertime. Olha só, tem intervalo agora e depois seguimos. Vai ter indicação também do nosso grande, uma grande enciclopédia da música, das clássicas dos anos 80 e 90, que é o nosso glorioso Robert Stahl. E muito mais pra você aqui na programação da Top 104. Então, não descola da Top, a gente já volta. Horas e 25 minutos. 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

0: fechar o top list de hoje, Peter Frampton, Breaking All the Rules, Raul Seixas Guita. Só as clássicas aqui na programação da Top List na 104. Vem aí o Bem Louco.
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24: Boa tarde, meu amigo. Como é que passou a noite? Pensando nas calinhas velhas que tu empurrou pras velhas ali. Meu Deus do céu, homem. Não, isso não se faz vender galinha tão velha e caro ainda. Isso valia 20 pila uma. Quase arrependei meus dentes de tarde para comer um pedaço de carne. Não faça isso, vender essas galinhas velhas. Isso não pode. Corta o pescoço e joga no mato. Desculpa o meu abafo. Mas é complicado. Se tu tiver galinha que estão ponhando ovo, tá aí sinal que eles estão, tá para comer. Mas agora essas ali, nenhum tinha sinal de ovinho de tão velho que eles estavam. Devora abgelegt. Und dann hast du so fett gemacht, ja. Ich habe das Speck nicht alles abgeschnitten. Eu não posso comer graxa. Mas olha, não faça isso mais, vender galinha velha para as pessoas. Tá bom? Um abraço.
0: Prefiro ser essa metamorfose ambulante.
2: Beleza, pra ver, conversamos. Beleza, pra ver, conversamos desse.
3: Uma pessoa que nunca
4: E aí, pessoal, que quer encurtar grama pra mim, daí eu vou passar o valor de cada um de vocês, que é um valor só, pro ano todo, aí, pro ano todo, não vou aumentar nem abaixar. Cada um eu vou passar um valor, tá? Cada um receber um valor ali, vai ser esse valor o ano todo, tá? Cada um vai receber um valor, tá? E vai ser um valor só daí, pra sempre, daí é pro ano só daí, entendeu? Pro ano todo daí, só esse valor aí vai ser. Cada um vai receber um valor, vai ser só aquele valor ali para cada um, tá? Para cada um vai ser um valor daí, tá? O valor que vocês receberem, vocês vão ter só aquele valor ali para vocês pagar daí, tá bom? Beleza, pessoal? Muito obrigado, boas fim de semana para vocês. Que esse valor vai ser para essa vida pro ano todo aí, tá bom? Que passar cada um.
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27: 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Tu vai fazer o quê? Não tem o que fazer. Não tem o que fazer.
28: Não tem o que fazer. O Bem Louco tá no ar aqui na programação da Top 104 em mais um dia espetacular nesta quarta-feira. 3 de junho, véspera de feriado. Que beleza. Feriado pra quem? Pra quem é feriado? Pra mim não é feriado, eu vou trabalhar.
29: É, eu também.
30: Eu também vou trabalhar.
28: Vai nada. Vadiu.
30: Eu vou trabalhar?
28: Não vai nada.
30: Vou sim.
28: Não vai trabalhar, não. Mentira. Na sexta. Nem o Londres não vai trabalhar.
30: Vai
28: hoje.
30: Trabalhar?
28: Plantão, parabéns.
29: Ele diz que entre paz
30: ele
29: e razão.
30: Ele vai plantar.
29: É, entre paz e razão, ele escolhe paz. Razão ele tem sempre.
28: Ai, que bonito.
29: Obrigado.
28: De nada. Bom, vamos lá. Estamos no ar então com o Bem Louco. Não interessa. Eu vou cortar o microfone de vocês. Chega. Acabou. Deu pra bola de vocês. Chega. Aqui não tem esse negócio de democracia. Aqui é eu que mando e aí pronto. Vocês não têm o direito de falar nada. Eu vou abrir o microfone, mas eu não quero ouvir nenhum pio.
30: Tu vai abrir o quê?
29: Desligamos esse microfone da fofama, Paulo.
28: Ai, está no ar o Bem Louco pela programação aqui da Top 104 junto com você. 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
6: Ai, ai, que beleza. Boa tarde, senhoras e senhores. Boa tarde, Arno Costa, bem-vindo.
29: Boa tarde, tudo bem? Como bem-vindo. É que está a vossa pessoa? Desculpa o susto antes.
7: Ele é louco. Pensa no cagasco.
6: Boa tarde, estagiário Ricardo.
7: É. Boa tarde, Pedro.
6: Ele tá o nosso estagiário do bem.
7: Tudo bem? Como é que vocês estão? Tudo bem? Tá melhor agora, recuperado?
6: Tô bem.
7: Pô, Arno...
29: Nunca mais, né?
7: Nunca mais, viu? E outra, o Pereira passou a tarde inteira comendo. Passou ruendo a tarde inteira.
6: Mentira.
7: Eu vi.
6: Mentira.
7: Mas antes, viu? Só um minuto, atenção.
29: Da tarde inteira, não. Das duas às seis, só.
7: É. Preciso fazer uma aclamação à audiência do Bem Louco.
6: Tá, vai. Como é?
7: Uma aclamação.
6: Diga.
7: Porque ontem eu só fui entunfado aqui, né?
6: Foi o quê?
7: Entunfado.
6: Entunfado. Socaram, hein?
7: Não. Socaram, não. É diferente.
6: Vai.
7: E eu preciso que a audiência me ajude a contar algumas coisas do Arno e do Pereira, do Lucas, porque não tá dando aqui, né?
6: Ah, tá.
7: Eu preciso que a audiência me ajude.
29: Você sentiu acachapado.
7: É. Lúcia, dá um jeito aí.
6: Tá, e outra, então eu e o
7: pessoal,
6: Arno...
7: dá um jeito aí.
6: Em contrapartida, eu e o Arno Costa vamos criar um quadro hoje que é Só Que No Urso.
7: Não,
6: E a vinheta é assim, ó.
7: Só Que No Urso!
6: Então, vamos...
29: Direcionem piadas.
6: Então, vocês, mandem charadinhas capciosas.
7: Me ajude, gente.
6: Mandem perguntinhas.
7: Por favor.
29: Porque sabe... é cuspir no vento, né?
7: Me ajude, por favor.
6: Me ajude. O que acontece é o seguinte. Então, mande perguntinhas. Porque sabe o que é legal?
7: A Lúcia disse que eu sou querido. Então, respeita. O Neuri, ou o pessoal aí, ajuda aí.
6: Puxa o saco da Lúcia. Porque o que acontece é o seguinte. O legal de você socar no urso é que ele fica vermelho. Vocês podem ver pela live que ele fica vermelho quando soca nele. Então...
7: Fora, cai fora, louco,
29: velho. Agora, assim, ó, sei que ele não pode muito falar de política, né? Mas o nosso excelentíssimo presidente hoje fez uma declaração ali que me caiu os butiá do bolso, né?
6: Que ele disse?
29: Até mandei o vídeo ali, até os caras fizeram um meme com a menina ali junto. Tá ali nos vídeos ali.
6: Tá, Peraí, calma.
29: Você viu que ele para.
7: Não, ele para, ele pensa.
6: Não,
7: uma coisa ele, tá fazendo aula de teclado. Tu ficou sabendo?
29: Sim. Ele parece aquele... Como é que é português? Casa, cozinha, varanda, quarto. Casa, cozinha, varanda, quarto. O que tá fazendo, mano? Minha mulher mandou decorar a casa, né?
6: Eu tava, na verdade, só procurando essa vinhetinha aqui pra vocês.
8: Por favor. Me ajuda.
7: Eu tô mais ou menos assim,
6: mandou,
7: me ajuda.
6: Mandou aqui no WhatsApp?
29: Olha no WhatsApp. Pode dar play.
6: Posso?
29: Vamos se lascar.
6: Vamos lá.
29: Tira a trilha. Tem que apertar o botãozinho. Tem um botãozinho vermelhinho ali. Aí, volta, né?
9: Pra mim.
8: Até dia...
29: Volta.
9: Vai, amor, fala uma besteira aí pra mim.
8: Até dia 31 de dezembro de 2026, nós vamos acabar com a fome neste país.
6: Muito bem.
29: Muito bem, né?
6: Tá bom.
29: Muito bem.
6: Tá bom.
29: É o meme pronto.
6: De novo, né? Bom, vamos lá então.
29: Ai, vamos para nossas redes sociais. Agradecer a galera que já tá por aí. É fácil de você participar. 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É, não tem paração, fica facebook.com/rádio.
7: É engasgado.
29: /rádio. No YouTube, a mesma coisa, procura Bem Louco com K, que você encontra rapidinho, participa do chat, né?
6: Estamos no Orkut também.
29: No Orkut, no MSN, no ICQ, cara. No ICQ.
6: Nem tu sabe. Não é do tempo do ICQ.
7: Vai saber o que é isso.
6: Meu MSN, Deus. Chegou a usar, não?
7: Não, né?
29: Não.
7: Cruzes, não. Vocês são velhos, né?
6: Tu que é muito novinho, cara.
29: Novinho.
6: Novinho.
29: Também tô novinho. De vez em quando, mas ganhando um litro de vinho.
6: Mas é na cerveja, mas de vez em quando novinho. Vamos lá.
29: Vai. E no nosso WhatsApp, né? Lá você manda conteúdo pra gente, vídeos.
7: Me ajude, por
29: fotos,
7: favor.
29: Fotos, posts.
6: Cara,
29: hits.
6: Deixa eu antecipar aqui uma pequena guerra que está acontecendo aqui no nosso WhatsApp. Porque o que é que acontece? Ontem o nosso querido bigodinho, Dudu, o Luiz Eduardo,
29: ele xingou a Lúcia.
6: Ele ficou, porque ele quer ser o primeiro a mandar os vídeos, ele quer que os vídeos deles rodem primeiro. Ah. Ele queria que horas a Lúcia manda?
7: 4.
6: Lembra que ele perguntou?
7: Sim. Lembro.
6: Aqui eu disse que era 5 e pouco a Lúcia mandava. Aí ele resolveu mandar, ó, 5:20 ele mandou os vídeos.
7: Tá.
6: Mas sabe que horas a Lúcia tinha mandado vídeo hoje? Deixa eu olhar aqui onde é que tá a Lúcia.
29: Às 3 da tarde.
7: 3 da tarde.
6: É, meu Deus, perdi a luz.
29: My God. Meu, que ele apagou, cara.
6: Quatro e... tá aqui, ó. Às 4h17 a Lúcia
29: aí mandou. Ele faz todo esse drama, mas eu nem apaguei.
6: Mentira.
29: Não, um dia aquele Gelson lá, eu... Não, tem um vídeo massa aí que o fulano, ele nem me lembro quem que era, eu acho que era o Gelson. Apagou. Não, tem um vídeo, mas o Gelson falar e ele, puta merda, apaguei.
6: Aí, ó, mentira.
29: É, mentira.
6: Vocês ficam me caluniando aí, cara.
29: Pô. Vamos lá então.
6: Vai, começa aí.
29: O nosso WhatsApp que é o 99171-1049.
10: Repita!
29: 99171-1049, acabou, cara.
10: É, o Ricardo agora, repete!
7: Não sei.
10: Vai, fala, estagiário! Tá esquentando o vídeo, burro!
29: O Mickey xingando estagiário!
10: Olha no vídeo, burro!
29: Meu Deus do céu!
10: É tongo mesmo!
29: Ó, o Alessandro Beringá aqui. Vai, tchau! 9.
7: Agora eu perdi.
29: Já se perdeu.
7: Então vai.
29: O Alessandro Benincar tá dizendo que ó, esse estagiário dá pra radialista.
6: Dá. Dá mesmo. Dá pra radialista, dá pra.
7: Você viu?
10: Não.
6: Dá pra radialista, dá pra repórter. Dá pra policial, ele dá pra todo mundo. Dá pra agricultor.
7: Não.
6: Dá pra pedreiro, carpinteiro.
29: A Zenilda Melaberg tá dizendo boa noite, amigos. Tudo certo. Uma ótima e abençoada noite. Um abraço da Zezê e do Francisco.
6: Valeu, Zezê.
7: Obrigado pela audiência.
29: No YouTube, Vitinho First, sempre, né? Vitinho sempre. Oficial dizendo boa noite, Vitinho.
7: Boa noite.
29: Tudo certo.
7: Boa noite.
29: O Marcinho Cadeirante tá dizendo, cardiologista pra quê? Temos o dinheiro no Costa. Eu só dei um sustinho nele, cara.
6: Só deu uma desfibrilou. Ele desfibrilou.
7: Não, e o detalhe...
29: Mas ele perdeu a oportunidade. Ele podia ter feito... Cara, eu ia morrer.
7: É verdade. E o detalhe que ele lembrou que o Pereira que depois podia levar susto feito, depois, né? Que ele fez a merda.
6: Ele me deu um susto e depois, meu Deus, quase te matei.
29: Só não morreu porque tava vivo. A Lúcia Terezinha Hatch tá dizendo boa noite, gurizada. Porra, meu, deu uma motosserra.
6: O cara tá montado no meu quarto.
29: Lúcia, boa noite, gurizada. Obrigado, Lúcia, pelo amendo coco. Não, esse é...
7: Pelo regalo.
29: Esse é uma rapadura mesmo, é... rapadura de amendoim, né?
7: Por isso que eu disse que o Pereira passou a tarde roendo. Ele passou a tarde inteira comendo. Não dividiu.
29: Não, eu comi uma beirada ali, porque eu não almocei. Cara, meu Deus, o amendoim vai ferver.
7: Comeu, Pereira?
29: Né? Não, quem? O amendoim.
7: Ah, tá.
29: Tá louco. O Pereira foi outro dia. Foi tão... O Marcinho Cadeirante foi tão sério assim o estouro das bordas do tio Gelson, agora é tempo de cicatrização do anel. Leva um tempo, Marcinho, leva um tempo.
6: É que na verdade, o que acontece? Já que ele teve esse problema aí, da elevação do ovo, aí ele já aproveitou, já que tá de molho, fez outros procedimentos ali.
29: Não, ele disse que agora ele terminava esse negócio do ovo.
6: Acabou. Ele disse, não,
29: ou ajeitava ou ele arrancava o ovo.
6: Daí ele acabou colocando, ele acabou fazendo ali um clareamento.
7: Clareamento?
6: De garrão.
29: Ele fez um alisamento também dos fios da região ali.
6: Exatamente. E botou os cílios.
7: Nossa.
6: Botou uma extensão.
29: Aquele olho com os cílios.
6: Aquele olho piscando.
29: Meu Deus.
6: É verdade.
29: Cara, agora os pelos daquela região são fortes.
7: O Arno tá imaginando.
29: Que mesmo na merda eles continuam crescendo.
7: Não, né? Fala a verdade, tu imaginou, né?
29: Cara, sai. Sai,
6: Azar.
29: O Neuri tá dizendo boa tarde. Um abraço a todas as pessoas e ao seu amigo.
10: Não sou gente, então, Neurita, certo? Tongão, velho. Sabe o que tu é, Neurita? Tu é um sem serventia.
29: Meu Deus.
10: Tu é um legítimo sem serventia.
7: Que revoltado.
10: Pela saco, sem vergonha.
7: Que revoltado, seu amigo, né?
10: Não, e tu também não tem problema, que nós vamos te passar o laço.
29: Então, velho, tá bravo, hoje. O Ricardo Scholl tá dizendo boa tarde, seus patropis.
6: Obrigado.
29: Patropia, bom, né? Cara?
7: Valeu.
29: O Heriberto Centenário, boa noite, amigos. O Gelson. Não melhorou do ovo rendido ainda.
6: Ainda não.
7: Um abraço.
6: Ainda não, infelizmente.
29: Lúcia Terezinha Hatt, conselho, Ricardo. Defina esse bigodinho, não tá com nada.
6: Bah!
29: Não.
7: Ô, Lúcia, me respeita.
6: Não, ela disse define esse bigodinho.
29: Define.
6: Ah, definha.
7: Ah, definha.
6: Definha esse bigodinho.
29: Cabe com bigodinho. Ô, Luciano, não era ajuda. Rapadura, tinha só um pouquinho de açúcar mascavo. Meu Deus. Tenho medo, acho que tu colocar bastante, dona. Tá louco.
6: É açúcar mascado, ela mascou.
7: Ela mascou e botou.
6: Açúcar mascado.
29: Ela deixou.
7: Ela
29: comeu só o chocolate dos amendoim e fez uma rapadura.
6: Ela comprou sacos e sacos de amendoim achocolatado, lambeu o chocolate e
7: ela fez... mascou e botou no Pereira.
29: Ela disse, descobrir o ingrediente secreto.
6: Vai.
29: O Cristiano Rodrigues da Silva está dizendo, pro quadro soque no orso, orso, o que é o que é? Tem no meio da perna, começa com a letra P, e quanto mais a gente usa, mais curto fica.
7: Cruzes? O lápis? Tem...
29: Ele
7: respeita
29: não
7: o pai.
29: Ele só parece burro, só tem o tranco de burro. Não,
6: então, como é que é a pergunta?
29: A pergunta é a seguinte.
7: O que é?
29: Tem no meio da perna, começa com a letra... Com a letra?
6: A letra P.
29: Começa com a letra P. E quanto mais a gente usa, mais curto fica.
6: E por que que tem lápis no meio da perna?
29: Porque a perna é dele, enfia o lápis onde ele quiser.
6: Porra. Grosso.
29: Estúpido.
6: Estúpido.
7: Estúpido.
29: Ô, Leomar Pasquete.
6: Aliás, o Cristiano tá de aniversário hoje, né? 38 Sério? Anos.
7: Ô. Oh,
6: não pá, parece.
7: O churrasco lá hoje?
6: Não parece, né? 38. Parece um 60.
29: Onde é que é o churrasco, homem? Machame aí. O Leomar Pasquete. Boa noite, gurizada do Bem Louco. Comendo polenta brustolada, tomando café passado no saco. Um abraço.
7: Aê. Aê.
29: Aliás, eu queria... Saco é bom. Queima um pouquinho, mas é bom.
6: Boca. Aproveitando, né, o Leomar. O Leomar.
29: Hoje tá bravo.
6: O Leomar chamou
7: tá
6: aí.
7: Difícil, hein?
6: Quero dizer que sábado, no Fala Aí, nós teremos a presença ilustre da esposa do senhor Leomar, que é a Janete Bertoc.
29: Show.
6: Ela e o Isma, lá do Ateliê Cores ao Mundo, que estão recebendo para... um workshop, o artista Mauro Vila Real, que é pintor, escultor e desenhista. O cara já fez trabalho, sabe onde, cara? Lá no Museu do Louvre.
29: Ô, louco.
6: Sabe o Museu do Louvre?
29: Eita.
6: Ele já esteve lá no Museu do Louvre, pintando ao vivo. Dando uma pintada ali.
29: Corta o cabelo e pinta.
6: É louco. E aí essa galera toda vai estar...

0: Pro Joel, Joel Urso. Tá ouvindo lá no bairro Santa Rita, o pessoal do Santa Rita ouvindo, o Bem Louco.
1: O sempre Joel o quê? Teu parente?
0: Meu parente.
1: Primo, tio?
0: Primo, é. primo. Inclusive foi pai recentemente.
2: Sobrinho do tio dele.
1: Hã? Tá, vai, continua.
0: Um abraço.
1: Ele foi pai recentemente agora.
0: Pai recentemente.
1: Joel.
0: E aí...
1: Tá faceiro.
0: Tá faceiro, ó. Tá feliz, tá contente. Gosta de andar de cavalo.
1: Gosta mesmo? Uhum.
0: Galopiar, não sei. Se tá com problema, enfim, né? Aí não sei.
1: Então tá. Vamos lá pro nosso quadro Pensamento do Dia. Aqui no nosso... Bem Louco!
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1: Essa
0: catuvita. 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
1: Parece uma caturrita rouca.
2: É. Vai. Pensamento do Janho, dessa quarta-feira, com a força do sabonete íntimo Luneta.
1: Opa!
2: Sabonete íntimo Luneta, o único que tira o cheiro de peixe da sua mão.
1: É louco.
2: É. Procura mulher que cavalgue bem e não reclame.
1: Ô, louco.
2: É pra domar a cavalo.
1: Eu não pensei nada diferente, né?
2: Ai, é uma célebre realidade na minha vida.
1: Qual é?
2: Um dia você é jovem.
1: E no outro?
2: No outro você tá lavando o banheiro enquanto toma banho.
1: Bah. Esfregando o shoebox.
3: Uma realidade. Ai, ai.
2: Essa aqui eu falei essa semana, vou mandar pro pessoal lá de Santa Maria, mais especial pro Alexandre, tá de aniversário hoje. Ele teve uma situação mais ou menos parecida. Tava namorando uma cadeirante. Do nada ela conheceu o outro e disse que ia terminar comigo porque não me amava mais.
1: Olha,
2: joguei fora a cadeira de rodas dela. Adivinha quem voltou se arrastando, né?
3: É, maldoso, hein? Não vai pro céu.
1: Que fase.
2: Na vida teve várias pessoas que me amaram.
1: Olha.
2: Eu enfermizei a vida delas.
1: É?
2: Ai, se eu sou bom partido, imagina inteiro.
1: Imagina inteiro.
2: Né, nossa senhora.
1: Tem que partir a cara, rapaz.
2: Vai. Hoje a gurizada reclama, né? Eu sou da geração que pegava biscoito no chão com formiga e tudo, assoprava e dizia: faz bem pros olhos.
1: Boa. Quem nunca comeu biscoito com formiga?
2: Meu Deus do céu.
1: Bolacha, não
3: bolacha.
1: Biscoito.
2: É açúcar com formiga também. Mas é claro que os homens conseguem fazer várias coisas ao mesmo tempo. Por exemplo, quando lavam a cara, molham o chão e o espelho.
1: É, isso eu consigo fazer.
2: E a mulher enlouquece. Coisas que eu não sei puxar.
1: Eu consigo escovar os dentes e pingar espuma no chão.
3: Na roupa, no casaco?
1: Na roupa.
2: Eu consigo escovar os dentes e mijar ao mesmo tempo. Coisas que eu não sei puxar. Assunto, saco e a pitinha vermelha pra abrir biscoito sem arrebentar o pacote inteiro. Cara, que raiva que dá aquilo.
3: Isso dá raiva.
2: Meu Deus do céu. Me chamou de amor, eu já chamo logo de vida, né? É golpe em cima de golpe.
1: Já que tá mentindo, vamos mentir também.
2: Meu Deus. O fato de alguns invertebrados sobreviverem por mais de 650 milhões de anos sem cérebro dá esperança a muitas pessoas.
1: Total.
3: Opa!
2: Hoje eu descobri uma coisa que é uma pura verdade.
1: Qual?
2: Eu não sou uma pessoa legal com fome, cara.
1: Não. Muita gente não é.
3: Ignorante, ruim.
2: Me dá teu telefone.
3: Por quê?
2: Saudade quando isso era uma cantada e não um assalto. Sobre o teu fim de semana com feriado, 1.000 subirão a serra, 10.000 descerão para a praia, mas tu permanecerás em casa. Esse é um versículo que chama Pobres 54:15.
1: É verdade.
2: Não tenho sossego.
1: 5, Palmeiras 2.
2: É. Eu não tenho sossego. Quando eu era criança, tinha um homem do saco. Hoje, se eu sair na rua, tem um catavéio.
1: Catavéio.
2: Moça.
1: O catavéio era no tempo da pandemia, tinha
2: catavéio. Tinha catavéio.
3: Catavéio.
2: Moça, esse bolo de caneca é de quê? De caneca?
1: Ah, bom.
3: Que bosta.
2: Já pararam pra pensar que tem muita gente que não te conhece e te odeia por causa de pessoas que falam mal de você, né?
1: É verdade.
2: Pura realidade.
3: É uma verdade.
2: Fui ao psiquiatra só por curiosidade, pois sou perfeitamente normal. Imagina que ele me diagnosticou com COT. Ué, não é toque?
1: Ordem alfabética, galera! Ordem alfabética!
2: É, amigo.
1: Meu Deus. Bora,
2: ainda bem que é normalzinho.
3: É.
2: Ai, ai. Nunca esqueça que você é o motivo do sorriso de alguém.

0: Então é uma piada.
1: Tira!
0: Oi, Deus, sou eu de novo. Eu de novo. Que alguma novidade sobre meu pedido de ser milionário? Não precisa ser tudo de uma vez. Essa semana 10 mil já me acredita.
1: Já quebra o galho.
0: Oxe, chegou o cara e a mulher na casa da sogra. Ô, estropício, tu nem falou com a minha mãe. Olha, meu amor, a primeira lição da Bíblia é clara. Que lição? Jamais converse com cobra.
1: Sempre vai dar ruim.
2: Não tem problema em casa.
0: Eu que tô viajando fora do país, meus vizinhos estão cuidando do meu gato.
1: É?
0: 3 horas da manhã recebo uma mensagem, falei, assustado, deu alguma coisa com o bicho. E eles escrevem, que bonitinho, teu gato caga de olho fechado. Olha, uma dica é pra vida inteira. Quanto mais cedo acreditares em ti, mais cedo começarás a ver que não adianta.
1: Quanto mais cedo verás que a culpa é sempre sua.
0: Literalmente, né? Hoje fui na igreja depois de 10 anos sem ir. O padre lasca essa. Irmãos, hoje o diabo está entre nós.
1: É louco. É doido. Bah.
0: Férias chegando. Washington, aí vou eu.
1: Washington
0: é meu primo que mora lá no interior, né? Franceses bebem.
1: Eu esse ano nas férias vou para Orlando.
2: Orlando?
1: É, o tio meu que mora ali em Belmonte. Tio Orlando.
2: Tio Orlando.
0: Oi?
1: Oh? Nada, o pessoal tá rindo aí, pô. Sim.
0: Franceses bebem, comem pão, queijo, chocolates e são magros. Conclusão, que engorda é tomar banho.
2: Não, mas no inverno.
0: Limão é outro nível. Na água quente é chá. Na água fria é limonada. No peixe é tempero. E no sovaco é perfume.
2: Que nojo.
0: Dói muito amar sem ser amado.
1: Olha.
0: Mas eu digo que o pior é dormir sem ter jantado, né?
1: Jejum intermitente.
0: Eu sei que eu não sou o homem dos teus sonhos. Você não seria capaz de sonhar tão alto.
1: Toma, Bocó.
2: Opa.
0: Sou o arquiteto da minha própria vida. E eu informo que a obra está desmoronando.
1: Eu informo que não, não vai dar para terminar a obra.
2: Prazer.
1: Vai ficar do jeito que tá mesmo.
0: Quando a vida fechar uma porta, abra de novo, porra. É uma porta, é assim que elas funcionam, né?
1: Porta é pra isso.
2: Porta é pra isso, abrir e fechar, porra.
0: Se você acha que tá numa fase ruim, lembre-se de alguém, nesse exato instante, tá conhecendo a tua ex. E acreditando que encontrou o amor da vida dele.
2: Bicho feio, hein?
1: Amigo.
2: Que clima bosta.
0: Uma dica: quando você chegar em casa e sua mulher disser, isso são horas de chegar em casa, com qual vagabunda você tava? Ué, fui no mercado com a tua mãe, né? Ai, ai. E a última, hoje limpei a casa, tomei 2 tadala e ela disse que não vem mais. Agora eu não consigo nem mijar, tá doendo até as orelhas, mas a casa tá limpa.
1: PDD. E amanhã o pulso, velho. Amanhã tendinite vai
2: cruzes.
0: Meu Deus do céu.
1: Amanhã tendinite.
0: PDD. Meu Deus, 6:39, não fizemos nada.
1: Nada se cria nesse programa.
2: Culpado do Pereira.
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1: Chupa, estagiário. 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
0: Meu Deus.
1: Shawarma, cara. Tem um monte de lugar que vende shawarma, hein? Poder shawarma.
0: Shawarma com pelo.
2: Cruzes.
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0: Boa.
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0: O cara saiu de casa e encontrou uma fileira de cocô de cachorro. Ao pisar no terceiro cocô, ele largou a frase, mas é uma merda atrás da outra.
1: Vamos lá para as mensagens, os áudios e vídeos do nosso WhatsApp. É a primeira participação da Lúcia, que foi quem mandou mais cedo, Dudu. Não adianta chorar, bigode.
4: Lembro de... três esposas conversando. Aí a primeira esposa vira e fala, só o saco do Manuel é free. Aí a outra, o saco do Joaquim também é free. Aí a terceira esposa falou assim, uai, nunca percebi isso no José, não. Hoje de noite eu vou ver. No hoje dia aparece noite, a mulher com os dentes quebrados, braço quebrado, toda roxa, esbagaçada, de cadeira de roda.
5: Misericórdia.
4: Aí as outras duas esposas falaram assim, uai, minha filha, o que aconteceu essa noite? Rapaz, hora que eu botei a língua nos ovos... No zoom de José, falei, uai, o seu saco é quente, de Manuel e de Joaquim aqui, é free. Lembro de mais nada que foi no hospital.
1: Próximo da Lúcia, cadê o próximo? Eita!
0: Ai, eita, atrás dele.
6: Tu me emprestava teu cartão da aposentadoria pra pegar uns trocos lá no banco?
7: Cinco, te empresto se tu quer.
1: Cartão da aposentadoria.
6: Hoje não tem puta pobre.
7: Quê? Eu ouvi direito, sei lá. Me dá aqui esse cartão aqui de volta. Me dá aqui esse cartão aqui de volta. Onde que tá aqui? Tá aqui. Aqui. Mas credo.
6: O que custa me ajudar,
7: vai
6: gente?
7: Vai trabalhar se tu quer gastar lá com as mãos. Não vim querer pegar o meu
6: como
7: cartão.
6: É que pode, gente?
7: Que é pra comprar comida.
6: Duvido outra pondura.
7: Sem vergonha. Vai pro dedo ali. É o divino, Nossa Senhora.
1: No cartão da mãe, que...
8: Como é que foi? Um mineiro foi instalar a internet na casa do outro. Aí colocou a internet. Aí o cara falou, o outro mineiro falou assim, e aí, quanto que é? Falei, R$300. Faz em três vezes? Uai, faz, uai.
1: Oi, próximo.
7: Não aguento mais, não. Sai daqui.
9: Mas quer que eu vá pra onde?
7: Vai pra casa do capeta.
9: Tá bom.
2: Tchau, então.
7: Ué, Manuel, você é por aqui?
9: A Dai mandou eu vir pra cá. Opa, obrigado, sogra.
7: Seja bem-vindo.
1: Na casa do capeta.
0: Boa, né?
2: Essa foi boa, hein?
0: Boa.
1: Ué, cadê o áudio?
2: Você foi.
1: Esse aqui tá sem áudio.
0: É?
2: É, ou é tu com esse botão aí?
10: Dormir! Gente, pensa num negócio tranquilo. É um solteiro dormir. Por quê? Porque o solteiro dorme como ele quer. Luz acesa, luz apagada, visão ligada, janela aberta, pelado, vestido, com coberta, cabeça pra cima, cabeça pra baixo,
0: pelado.
10: Ventilador. Sim ou não?
0: Sim.
10: Casa. Não casa, um quer televisão ligada, outro não quer, um tem problema com escuro. Lá em casa, por exemplo, eu preciso dormir com alguma fonte de luz acesa. Por quê? Porque disse Deus, haja luz. Tem algo de errado em querer luz?
0: Não.
10: Que diga o vagalume.
0: É verdade.
10: Só que eu casei com uma mulher que não gosta de luz.
0: É que você
10: prima
0: é feio.
10: Da Elvira.
1: É que é, você é feio, por isso que ela gosta de tudo no escuro.
2: É, bicho.
0: Ah, bom. É.
2: Entendeu?
0: Faz sentido, faz sentido.
5: De presentes.
0: Um amor. Como é que é isso?
1: Eu quero ganhar de presente. O que você quer ganhar de presente?
11: Pode ser um GWM, um H9 blindado.
5: Pô, mas uau, escolhe uma coisa que eu consiga pagar, né? Uma coisa que cabe no meu bolso pra eu poder comprar pra você, né?
11: Alessandro, pelo amor de Deus, só, se você vai oferecer alguma coisa pra dar de presente, você não dá conta, pra que que você oferece?
5: Pô, queria fazer pelo um agrado, de Deus, pô.
0: Agrado.
5: Escolhe outra coisa.
11: Tipo o quê?
5: Ah, não sei, pensa aí, escolhe outra coisa.
11: Tá bom. Eu quero um dia de paz. Um dia de paz. Só isso que eu quero. Ó.
5: É... quanto é que custa esse carro mesmo?
7: Me tira a mão de mim. Ah, eu vou ser sincera com você. Eu tenho outra pessoa e eu quero me separar.
12: Como assim? Todos esses anos a gente junto?
2: Goitão.
12: Não, não acredito, não pode ser. Eu todos esses anos a gente junto, você vai me trocar por uma pessoa. Eu com três. Nunca passou pela minha cabeça te trocar. Você não tem vergonha na tua cara mesmo, né?
0: Três. Morreu, né?
2: Feio o negócio.
1: Eita.
2: Já era.
1: Agora os vídeos do Luiz, que foi o segundo a mandar. Antes tem os áudios, antes dos vídeos.
0: Estudo
1: tem...
0: era da Lúcia, né?
1: Estudo era da Lúcia. Agora o Dudu.
13: Boa tarde, gurizadinha do Melhor, tudo tranquilo?
1: Tudo.
13: Seu semente de abóbora.
1: Semente de abóbora faz bem.
2: Faz bem.
1: Faz bem.
2: É. Os vermes.
1: Pro... é pra muita coisa. Verme? Verme eu não sabia.
2: Sim, é verdade.
1: É, vermífugo.
0: Eles comem tudo.
2: Vermífugo. É verdade.
1: Próximo.
13: É pra tratar os... será que hoje podemos, Lúcia?
1: Não podou, chegou atrás. Chegou atrás da Lúcia. Chegou encostadinha atrás da Lúcia, mas chegou atrás.
0: De manhã os bichos.
13: Só não vai apagar as mensagens, Lucas, tá?
2: Eu acho que dá apagou.
1: Eu não apaguei não nada,
2: quero,
1: rapaz.
2: Não quero causar distorção.
13: Eu acho que eu tenho que concordar com o Gelson mesmo, né? O Gelson bota ordem no programa, o Gelson é autoridade.
1: Bah.
13: Participação, não roda, vocês enrolam demais. Chegou. Tem que dar preferência pro ouvinte, né?
1: Não.
13: Tem que enrolar o programa ali até as... até as 5 e...
0: peraí, tá enrolando. 5,
13: até as 6 e... 6 e meia ali.
2: Xingou.
13: 6:35 num pau.
1: Pau brabo.
2: Contratado. E daí depois mudar
13: a participação dos ouvintes, né?
2: Editor.
1: Dudu, não tem medo, rapaz. Eu não vou me meter como é que tu tá plantando teus negócios, como que tu tá fazendo silagem.
2: Tu quer saber como é que ele planta?
1: É louco. sai fora. Tá, próximos vídeos.
14: A atenção aos mínimos detalhes é tão grande que você pode perceber que a assinatura do Andy no pé do Yudi tá com N ao contrário. Mas no pé do Buzz a mesma assinatura está com N incorreto, que não pode nos sugerir. Na verdade, quando o Andy tava fazendo a assinatura no pé do Yudi, ele poderia estar dando o cu.
1: Meu Deus,
2: que
1: homem!
2: Que susto que eu levei agora!
1: Pô, Eduardo!
0: Meu Deus, homem.
1: Depois ele reclama por que não bota os vídeos dele.
0: É, quer acabar com nós,
2: vai mano. Ser cancelado, homem!
0: É, tá louco!
1: Deus do céu, pode falar cara. Com o um próximo? vamos lá.
0: Nossa! Piaf.
15: Meu Jesus amado, vai! Ai, medo, cara! Vai!
16: Ficou igualzinho.
17: O senhor acha?
16: Eu sei que ficou. Eu vi com meus próprios olhos.
1: Tá nada. Esse aqui, Dudu, eu tenho que explicar como é que eu vou explicar esse vídeo.
18: Gostaria de sentir ao se olhar no espelho.
2: Falando?
18: É, vocês estão brincando comigo, né, irmão? Pô, batendo massa até agora num caralho, numa bexiga do rapaz de um concreto que eu tava ali, rapaz. Que sentia? Só corta o cabelo aí, mano. Você tá... oh. Tá com uma viadagem do caramba, bicho.
19: Delar seu rosto, deixar o seu rosto mais bonito.
18: Não, pai, perdendo todas essas viadagens aí, não. Oi, o negócio é o seguinte, se começar com essas viadagens aí, mano, é sério mesmo. Eu vou trocar...
1: O cara só queria cortar o cabelo.
18: Sim,
1: só. É o que você quer sentir. Tá, próximo. É uma
0: experiência.
1: É uma experiência. Ô, louco. Mexaria.
20: É um shot?
0: Como é que é? Como é que é a história?
1: É, isso aqui é...
2: é, deixa quieto.
1: É só entre eu e o Dudu isso aqui. Não se meta. Tá? Próximo.
21: Olha só, vacada, vocês viram lá que acabou esse negócio de escala 6x1 agora, né? Portanto, não tem mais nenhum escravo do 6 aqui, não. Já trabalhei essa semana inteira aí e hoje eu não vou tirar leite.
0: Tá aí, aí. Ele tá falando com as vacas.
1: O cara falando com as vacas.
0: Meu Deus.
14: Atenção.
17: 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Aqui tem... Aqui
20: é grave, pode ser ruim pra tua saúde.
22: Se você usa somente uma mão pra movimentar a carne e a outra fica livre, isso pode fazer com que tua coluna fique desbalanceada. Você pode ter uma distensão assimétrica da musculatura paravertebral da coluna, sabia?
20: Pra
22: você evitar isso, o ideal é sempre você balancear isso com uma coisa na outra mão.
1: Segura uma cerveja na outra mão.
0: Boa! Eu já pensei em outra coisa.
7: C-A-K. Muito bem, de novo. V-A.
1: Vá.
7: V-A.
1: Vá.
7: C-A.
1: K.
7: C-A.
1: K. Burro. Não, então, que palavra que é?
7: K. Isso, de novo.
23: Vá. K.
7: É um animal. Que bicho é esse?
2: Tatu. Boi.
5: Tatu. Tatu.
0: Legal da
1: próxima.
24: Vou botar comigo hoje, né? Todo mundo esperando uma foto. Você vai saber, tu tá gravando aí, tendo foto?
25: Tem um iPhone 11 Pro Max.
24: A qualidade é boa?
25: É, Maria.
24: Deixa eu ver. Vai pra loja.
1: Ah, pra tentar ver a lua no iPhone.
24: Só. Gravando com qual celular?
26: A 03S.
24: A qualidade é boa mesmo?
25: É boa, só sumia.
1: Vá.
0: Meu Deus,
2: que fácil.
1: O cara tem que ficar explicando aqui.
0: Yeah.
1: É. Marcinho mandou áudios. Que é isso, Marcinho?
27: Isso aí é uma cachorra em cima. Isso daí tá querendo o machinho dela.
1: O Neuri mandou aqui, Arno.
0: Ah, meu Deus, mas eu não tenho um vídeo que se apresente aí, que preste.
2: Xingou todo mundo.
1: Arno, você...
0: Eu o quê, Neuri?
2: Vamos.
1: Arno, você é da família Nega Bunda?
0: Meu Deus.
1: Não?
0: Vamos terminar esse programa hoje que não tem fundamento, né?
1: É ou não é?
0: Amanhã eu vou fazer os amanhã, não tem programa. Que? Não.
1: É, não? Então não nega. Ele mandou aqui, manda um abraço pro meu amigo Kibo.
0: Kibo?
1: A família dela, o sobrenome dele é Setama.
0: Deixamos quieto.
1: A Lia tá aqui, a Liazinha.
0: A Lia. Lia
1: Porto. Boa noite, tudo certinho aqui, a Liazinha Porto. Me responda, por favor, tudo aqui bem. O nome da música. E quem canta a versão do WhatsApp do Fornum Blondes? Um beijinho a todos. No Rio Grande do Sul tá uma friaca de renguear Cusco. E aí? Aqui tá friozinho. Qual a versão de WhatsApp?
0: Que horas tocou, Lia?
1: Não sei qual é a versão. O Cleiton mandou vídeo.
28: Tamo aí, né? Puxando o suco da vaca.
0: Suco da mimosa.
28: Amanhã tamo na folga de vocês aí.
0: É louco.
1: É doido. E ele tá andando por uma estrada, não sei qual é, mas é esburacada. Meu Deus do céu, que estrada é ruim.
0: Tá carregando leite, vai chegar com manteiga.
1: É, o Skol mandou aqui vídeos pra nós.
2: Fala, Skol.
1: Vídeo do Facebook. Vamos ver se a gente consegue rodar aqui. Tem que liberar o áudio, vamos ver.
7: Escuta aqui esse áudio.
1: Um áudio.
29: Domingo é dia dos pais.
1: Dia
29: tu do vai quê? Vir aqui ver teu filho.
2: Pais.
29: Hein? Papai.
0: Como é que é o filho?
1: É louco. O Ricardo já tem o Skol. O Ricardo, não o Skol, o Ricardo Orso. O Ricardo Orso tem fio grande já.
2: Não.
1: Próximo. Esposa insaciável é presa após exigir do marido 6 relações por dia. Se eu me negasse, ela me batia. É louco.
0: Quem 6 mais? Por dia.
1: 6 por dia.
0: Meu Deus.
1: É louco, hein, Skol? Deixa eu ver quem mais. Skol mandou aqui.
0: Cara, é 5 pra 6 já.
1: Ele mandou latinha, ela mama latinha.
0: Tem que ter um vídeo que preste nesse programa.
1: Tem um, o Arno mandou vídeo aqui. esse aqui já.
0: Já foi.
1: O Amarildo Seco. Boa tarde, Tigrada.
2: Fala, Seco.
1: O gel está com ovo ruim ainda.
2: Pior que tá.
1: Tá, ainda tá. Ele disse que é melhor cortar fora. Ele disse assim: a frase do dia é: se ninguém olhar por você, que o Celso por ti olhe. O Fabiano Pavone mandou áudio aqui também.
30: Mandar meus cumprimentos aí pro Cristiano. Muitas felicidades, saúde, paz, amor.
1: Mandar um cumprimento pro Cristiano.
30: Mas essa idade dele tá mais pra ser 83, né? Não 38. Você tá doido.
1: É verdade, Fabiano. Com essa carinha que ele tem, não é?
2: Mandar o cumprimento dele.
1: 38 não, né?
2: Não, né?
0: Agora uma dica. Se você, por acaso, encontrar um supositório e tem alguma coisa porcaria...
1: Meu Deus. Cristiano Rodrigues mandou, ele mandou o seguinte.
2: Não pode falar cu.
0: É, não pode.
1: Ele mandou.
0: Não, nós vamos ser presos. O que, que ele mandou?
1: Ele vamos, mandou. Homem.
0: Ei, o TDAH hoje tá batendo.
2: Não.
3: Que dormiu comigo.
0: Como é que é?
3: Não consegui o meu corpo e madrugada.
0: Ah, esse é pro aniversário dele.
30: Tá todo mundo pronto, pegado? Acertou!
4: Bêbado nojento! Você é um bêbado nojento, bebe! Tá, mas me propostei aí? Tá sorteira, você aceitou? Eu tenho o que tu gosta e tu tem o que eu preciso, vai que
0: eu proposta, né?
4: Me propostei, vamos se acertar.
2: Chamou
4: toda essa vida de mentira, sempre mentindo pra bebê, os teus amigos. Porra, tu tem uma esposa, caralho.
6: Eu acho bom você não me dizer nada pra não lhe esfaquear todo hoje. Eu acho bom você não me dizer nada. Porque se você realmente estivesse trabalhando, você me dava satisfação. Você não sabe nem mentir, otário. Você não sabe nem mentir, rola murcha.
4: Ihu! Acabou o futebol, acabou a putaria de futebol, acabou a putaria de boteco. Vem pra casa, caralho, filho da puta, demora!
1: Eita! Quem meu tá aqui Deus mais? Deus. O Gilney mandou pra gente.
0: Gilney.
2: Mandou, fala, Gilney.
8: Mandou. Mas esses dias, rapazita, tava um frio, mas um frio, homem, uma jada. Branco de jarro.
1: Branco de jarro.
8: Era já umas 11 da noite, cara. Mas assim, eu já tava menos 3 graus, cara. Branco de jarro. E a sogra, cara, eu olhei pra sogra. Eu acho que ela tá em depressão, coitada, né, Chico? Porque que tava com uma carinha olhando pela janela, coitada.
1: Coitada.
8: Olhando, e aquele frio menos 3 graus.
2: Desgraçado.
8: E a sogra lá, olhando pela janela. Triste, triste. Eu pensei assim, meu Deus do céu, o que fazer com essa véia, Chico? Aí eu pensei assim, mas olha, se ficar, baixar mais 1 grau a temperatura, eu deixo ela entrar.
1: Boa. Ó, o Dudu mandou áudio agora, ele deve estar revoltado, rebelde.
0: Quer ver?
9: Viu, Lucas, mas os vídeos ali era só ter jogado lá na pra passar online lá.
2: Viu?
9: Aí os ouvintes iam entender igual, tu faz com os da Lúcia.
2: Tu não fa... é que ele joga contra. Quem ele joga contra.
1: Ó, quem bota os vídeos online é o Arno, mija ele.
0: É, não. Eu não coloquei porque depois daquele conteúdo lá...
2: Quem coloca é o Arno no Pereira.
1: Tu foi cortado por causa disso, sim. Dudu. Porque você é um irresponsável.
2: Viu? Eu concordo com. É quem mesmo? O Eduardo?
1: É o Dudu.
2: Eu concordo com ele que o Pereira é puxa-saco.
1: O Dudu tem que ter responsabilidade, Dudu. Próxima vez você vai ver, você vai sofrer as consequências.
2: Eu vou chamar o seu amigo.
1: A Lúcia.
10: Muito obrigado por não ter nenhum vídeo que preste.
2: Toma!
0: O melhor áudio.
2: Salva o áudio.
1: E tem mais um.
10: Espero que o Amendo do Coco prestou, então.
1: A Lúcia separa a tarde inteira separando o vídeo. Ah,
0: depois os da Lúcia.
1: Fazendo.
0: Aí o Dudu vai dizer muito obrigado também.
1: Separou o vídeo pra mandar. Fez Amendo do Coco pra mandar.
2: Não,
1: aí tu fala um negócio desse, cara. Mas
2: vocês viram como a Lúcia compra o programa e o Pereira, né? Vocês viram como é que.
0: Não, Lúcia, tu sabe que eu tava brincando.
1: A gente tá encerrando bem louco meu de hoje. 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
2: Acabou.
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2: 120.
1: 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Valeu, estagiário. Obrigado, Ricardo.
2: Valeu. Um abraço, até...
1: Até sexta-feira.
0: Sexta-feira.
1: Amanhã não teremos programa.
0: Amanhã tem uma reprise.
1: Valeu, Arnold.
2: Valeu, um abraço.
1: Tchau, tudo de bom. Vem aí o Sunset 104.
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2: Oito e um. 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

0: 8h20.
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0: 8:35.
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0: 8:54.
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0: 8:58.
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3: Está no ar a Voz do Brasil. As notícias do governo federal que movimentaram o país no dia de hoje.
4: Olá, boa noite.
5: Boa noite para você que nos acompanha em todo o país.
4: Quarta-feira, 3 de junho de 2026.
5: Vamos ao destaque do dia, reunião ministerial.
4: Melhoria da qualidade de vida do brasileiro ganha destaque.
5: Desenrola Brasil. Em menos de um mês já foram feitas 1.400.000 operações de renegociação de dívidas.
4: O governo anuncia que será lançado programa para quem está adimplente, ou seja, em dia com os débitos.
5: Presidente Lula cita a taxação dos Estados Unidos a produtos nacionais e destaca a soberania brasileira.
4: E ainda...
6: A gente vai vender para quem quiser comprar. Se não quiser investir aqui, nós vamos procurar outro. O que tem que saber é que o Brasil é dono do seu nariz. Isso aqui é um país democrático e soberano.
4: E ainda, mais empresas podem acessar recursos do Plano Brasil Soberano.
5: O programa atende empresas exportadoras que tiveram impacto com tarifa norte-americana ou com conflitos no Oriente Médio. Claudimário Carvalho.
7: Portaria reduziu de 5% para 1% o impacto mínimo no faturamento bruto, exigido para que exportadores e fornecedores tenham acesso às linhas de crédito.
4: Você vai ouvir também vacina contra pneumonia e meningite.
5: A Pneumovinte já está sendo distribuída a estados e municípios para ampliar a proteção a crianças de 2 meses a 4 anos.
4: Imunização deve ter início na segunda quinzena de junho.
5: Hoje, na apresentação da Voz do Brasil, Mariana Jungmann e Luciano Seixas.
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5: Avanços nas áreas social, econômica e melhorias para as famílias brasileiras.
4: O presidente Lula realizou uma reunião ministerial e foi apresentado um balanço das ações do governo.
5: O presidente disse que espera realizar novas entregas até o mês de julho e ressaltou a soberania do país.
4: O editor Nazi Brum acompanhou a reunião e traz os detalhes para a gente ao vivo. Boa noite, Nazi.
8: Olá, boa noite, Mariana, boa noite, Luciano e os ouvintes da Voz do Brasil. Olha, nessa reunião ministerial foram apresentadas as ações do governo e como isso se refletiu na melhoria de vida para a população brasileira. O presidente Lula iniciou o discurso e foi o primeiro a destacar que, pela primeira vez, o Brasil atingiu o índice de desenvolvimento humano no patamar de muito alto. O IDH é medido pelas Nações Unidas para avaliar a qualidade de vida e o desenvolvimento de uma população.
5: Nazi, que outros avanços foram destacados nesse balanço do governo?
6: Bom, é um motivo de regozijo. É um motivo de regozijo para todos nós saber que o Brasil atingiu a sua maior performance na questão do IDH. Não é que a gente tem o melhor. A gente hoje faz parte de um núcleo de países que são países de ponta em questão de qualidade de vida do povo.
5: Vamos lá então, Nazi. Que outros avanços foram destacados nesse balanço do governo?
8: Olha, Luciano, o governo do Brasil focou nas ações implementadas nos últimos meses. Entre os destaques, a aprovação do fim da escala 6x1 na Câmara dos Deputados e o fim da chamada taxa das blusinhas e imposto de importação para produtos de até $50. Na área social, a construção de 138 novas creches e a entrega de 31 mil cisternas pelo país. Na saúde, o programa agora tem especialistas, que já chegou a 52% dos municípios, e o programa Gás do Povo, que alcança todos os municípios, beneficiando 15 milhões de famílias. A ministra da Casa Civil, Miriam Belchior, destacou o lançamento do Move Aplicativos, que já registrou 740 mil motoristas de aplicativos e taxistas interessados no financiamento do carro novo em condições vantajosas. A ministra também citou o novo Desenrola.
9: O novo Desenrola Brasil Famílias, com 24 dias de operação, já renegociou 1.400.000 operações com descontos de 85% na dívida original. De 20 bilhões, a dívida caiu para menos de 3 bilhões para essas famílias.
4: O ministro da Fazenda, Nazi, Dario Durigan, também fez um balanço, né, durante a reunião. O que, que a gente pode destacar?
8: Olha, Mariana, o ministro da Fazenda, Dario Durigan, fez um balanço positivo, citando a criação de 5 milhões de empregos desde 2023, com o aumento de renda do trabalhador. O ministro ressaltou ainda que o crescimento do país superou as expectativas e que os brasileiros estão pagando menos impostos. Lembrando que o governo isentou o pagamento do imposto de renda para quem recebe até R$5.000 por mês. Vamos ouvir o que ele disse.
0: Por isso que nós acertamos as contas do país, colocando o pobre no orçamento e cobrando de quem tem capacidade econômica. Quem hoje vive de salário paga menos tributo. E quem tem fundo offshore, quem é dono de bet, hoje paga pela primeira vez tributo no país, o que é muito devido, o que é muito justo.
8: Olha, o presidente Lula também aproveitou a reunião ministerial para falar sobre os Estados Unidos.